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0: Tá maravilha essa música, hein? Mumuzinho, samba e pagode. 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
0: Tá chegando Belo. Desse jeito é ruim pra mim. Em seguida tem Compadre Péricles. Bora lá?

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1: 21 horas e 29 minutos.
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6: 21:33.
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3: 22 horas.

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4: 22 horas e 45 minutos.

0: 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Muito mais música, sucesso, alegria e, claro, grandes sucessos do seu artista predileto rolam a partir de agora aqui no seu dial com Jonatas Gonçalves e Eduardo Fornaro na edição de hoje com muita música escolhida a dedo. Tudo de bom pra você na audiência, o nosso programa já está começando.
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0: Bruno Lima Rodê.
1: Vocês. Parabéns. Sucesso, Breno. Deus abençoe, viu, filho?
2: Obrigado, gato.
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0: faz barulho aí, gente. Que pancada.
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Happy Hour na sua rádio com muito sucesso do bom pra deixar você pra lá de bom, bem descansado, viu? Bom restinho de dia pra você que está acompanhando o nosso programa, se for manhã, tarde ou noite, muito obrigado pelo carinho, pela audiência de sempre, viu? A gente volta na próxima edição, neste mesmo horário aqui na nossa rádio. Tchau!

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5: 23 horas e 28 minutos.
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4: 23 horas e 38 minutos.
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3: Muito som pra você a partir de agora pra fazer aquela viagem gostosa. Eu, você, você e eu. Ah, que delícia. Top Classic começando. Eu sou Rodrigo Moreira. A partir de agora te faço companhia com o melhor da sua estação. Vem, faça essa viagem. Aquela viagem gostosa das inesquecíveis que você quase esqueceu.
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0: clássico com o melhor do flashback para você, onde você faz aquela viagem no tempo maravilhosa. As velhinhas que você tanto adora. Sim, passou por aqui Milton Nascimento, Coração de Estudante, The Beatles, Dave Macklin, Bonnie and Me.
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0: gente ama curtir um bom som junto com você, viu? E aqui no Top Classic, sempre uma música boa para recordar e viajar no passado, em tempos de lembranças inesquecíveis. Top Classic.
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0: Mais música na programação. Top Classic de volta, aqui no seu rádio.
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0: Cyndi Lauper, You Just Wanna Have Fun, e também New Diamond com Song Song Blue e Roupa Nova, fechando essa sequência sensacional Amo em Silêncio.
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3: 0:31.
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3: 0:33.
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3: 0:33.
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1: 1:32.
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1: 1:34.
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3: 2:31. 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
3: Horas e 34 minutos.
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2: 3:39.
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0: 3:41.
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1: 4:29.
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1: 4:32.
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1: 5:23. 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
21: 5:28.
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1: Nosso muito obrigado a você que está conosco, recordando os grandes sucessos das músicas nacional e internacional. No Back in Time, Eric Clapton, Wonderful Tonight.

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0: Lionel Richie, Say You, Say Me.

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1: Em nome do Pai, do Filho e do Espírito Santo. Amém. O anjo do Senhor anunciou a Maria e ela concebeu do Espírito Santo. Ave Maria, cheia de graça, o Senhor é convosco. Bendita sois vós entre as mulheres e bendito é o fruto do vosso ventre, Jesus. Santa Maria, Mãe de Deus, rogai por nós, pecadores, agora e na hora da nossa morte. Amém. Eis aqui a serva do Senhor. Faça-se em mim segundo a vossa palavra. Ave Maria, cheia de graça, o Senhor é convosco. Bendita sois vós entre as mulheres e bendito é o fruto do vosso ventre, Jesus. Santa Maria, Mãe de Deus, rogai por nós, pecadores, agora e na hora da nossa morte. Amém. O Verbo de Deus se fez carne e habitou entre nós. Ave Maria, cheia de graça, o Senhor é convosco. Bendita sois vós entre as mulheres e bendito é o fruto do vosso ventre, Jesus. Santa Maria, Mãe de Deus, rogai por nós, pecadores, agora e na hora da nossa morte. Amém. Rogai por nós, Santa Mãe de Deus, para que sejamos dignos das promessas de Cristo. Oremos. Infundi, Senhor, em nossos corações a vossa graça. Nós vos suplicamos, a fim de que, conhecendo pela embaixada do anjo a encarnação de Jesus Cristo, vosso Filho, pelos merecimentos de sua paixão e morte na cruz, cheguemos à glória da ressurreição, pelo mesmo Cristo nosso Senhor. Amém. Glória ao Pai, ao Filho e ao Espírito Santo, como era no princípio, agora e sempre.

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14: 6:09.
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14: 6:09.
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2: Oi, gente, já está no ar a edição do Divas da MPB. Aqui as melhores da música popular brasileira. Sou a Bete Regina, a você na sintonia, um ótimo final de semana. Vamos aumentar o volume porque agora as mais belas vozes tomam conta do seu rádio. Vamos dando início ao programa de hoje do Divas, com Você Me Vira a Cabeça, a Marrom Alcione.
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0: o Divas da MPB. Acabamos de ouvir Corda no Pescoço com Beth Carvalho, Ana Carolina, Uma Louca Tempestade, Amarron Alcione, Você Me Vira a Cabeça.
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0: Já estamos de volta com o Divas da MPB. Vamos ouvir agora Cássia Eller, ST.

0: Você ouviu comigo aqui no Divas, Elba Ramalho, de volta pro aconchego. Daniela Mercury, Nobre Vagabundo. Claudinha Leite, Famosa. Clara Nunes, o Mar Serenô. E Cássia Eller, que foi a primeira desse bloco com ST.
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0: E rapidinho voltamos então com Divas da MPB. Vamos ouvir agora Elis Regina e o clássico Alô, Alô, Marciano.

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2: 6:53.
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2: 6:56.
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3: 7:49.
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3: 7:51.
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2: Olá, gente. O Back in Time está entrando no ar para fazer parte da sua noite. Eu sou Roger Pires, recordando os grandes sucessos de todos os tempos. O programa de hoje começa com esta linda canção. Elis Regina, dois pra lá, dois pra cá.

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1: Gal Costa. Chuva de Prata.

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4: 8 horas e 44 minutos.

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4: 8:46.
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0: Finalzão de semana, Júlia B, Menina Solta, Ivete Sangalo e João Me Liga, Luísa Sonza com Gabi Fazendo Assim, Henrique Juliano Desfarreou, Ivete Sangalo com Wanderson Nunes, Coisa Linda. E agora tá chegando Luísa Sonza com Marília Mendonça, Melhor Sozinha.
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0: Maiara e Maraísa, faz barulho aí!
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0: Que legal, que bacana. Pelicris Ninguém Ama. Maiara e Maraíza com Marília Mendonça, 10 de setembro. Henrique e Juliano Culpados. E Henrique e Juliano, ame o tanto que puder. PH vai ficando por aqui. Pra você, um forte abraço.
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3: 9:45.
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3: 9:49.
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4: Essa vida que vocês cantassem comigo assim.

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7: 10 horas e 30 minutos. 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
5: Meus bons amigos, minhas boas amigas, a partir de agora vocês são os meus convidados para juntos curtirmos os maiores sucessos da Jovem Guarda. Eu sou Geraldo Araújo e com muito prazer começo o nosso Nos Embalos da Jovem Guarda, trazendo Antônio Marcos, Você Pediu e Eu Já Vou Daqui.

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0: Aqui você recorda os grandes sucessos da Jovem Guarda e nós curtimos. Luiz Carlos Magno, Ave Maria pro nosso amor.
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0: É muito bom estar com vocês, recordando os grandes hits da rapaziada que incendiou a década de 60 com as suas guitarras elétricas, fazendo a festa da juventude daquela época. Aumente o volume que vem aí uma super sequência da turma Barra Limpa da Jovem Guarda.

0: Renato e seus Blue Caps, recordando seus maiores sucessos.
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nos embalos da Jovem Guarda, você recordou. Renata e seus Blue Caps, Xalala, Marisa. E mais essa linda canção, Meu Bem Não Me Quer.

Você está revivendo conosco os bons tempos da Jovem Guarda. Muito obrigado pela audiência. E a gente segue recordando. Vamos lá. Aguinaldo Timóteo, a Galeria do Amor.

Ouvimos o rei cantando: Eu te darei o céu. É uma pena, né? Mas temos que ir embora. O nosso tempo acabou. E o nosso Dos Embalos da Jovem Guarda se despede de vocês por aqui. O nosso muito obrigado por sua companhia e audiência. E pra gente é sempre um enorme prazer ter você conosco, tá bom?

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2: 11:21.
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2: 11:23.
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0: Meio-dia.
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2: Em nome do Pai, do Filho e do Espírito Santo. Amém.

Senhor anunciou a Maria e ela concebeu do Espírito Santo. Ave Maria, cheia de graça, o Senhor é convosco. Bendita sois vós entre as mulheres e bendito é o fruto do vosso ventre, Jesus. Santa Maria, Mãe de Deus, rogai por nós, pecadores, agora e na hora da nossa morte. Amém. Eis aqui a serva do Senhor. Faça-se em mim segundo a vossa palavra. Ave Maria, cheia de graça, o Senhor é convosco. Bendita sois vós entre as mulheres e bendito é o fruto do vosso ventre, Jesus. Santa Maria, Mãe de Deus, rogai por nós, pecadores, agora e na hora da nossa morte. Amém. E o Verbo de Deus se fez carne e habitou entre nós. Ave Maria, cheia de graça, o Senhor é convosco. Bendita sois vós entre as mulheres e bendito é o fruto do vosso ventre, Jesus. Santa Maria, Mãe de Deus, rogai por nós, pecadores, agora e na hora da nossa morte. Amém. Rogai por nós, Santa Mãe de Deus, para que sejamos dignos das promessas de Cristo. Oremos. Infundi, Senhor, em nossos corações a vossa graça. Nós vos suplicamos, a fim de que, conhecendo pelo embaixado do anjo a encarnação de Jesus Cristo, vosso Filho, pelos merecimentos de sua paixão e morte na cruz, cheguemos à glória da ressurreição, pelo mesmo Cristo nosso Senhor. Amém. Glória ao Pai, ao Filho e ao Espírito Santo, como era no princípio, agora e sempre.

0: Boa tarde. 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
7: Boa tarde, ouvintes da Rádio FMG. Eu sou a Maria Clara. E esse é o primeiro episódio do quadro Sem Mistério, um espaço dedicado a explicar termos que ouvimos toda hora, mas que às vezes não sabemos seu significado. O episódio de hoje será feito de forma um pouquinho diferente, uma espécie de glossário da geopolítica, um tema que aparece o tempo inteiro nos jornais, nas redes sociais e até nas discussões do dia a dia, mas que muita gente ainda vê como algo distante. Quando ouvimos falar de guerra na Ucrânia, conflito entre Israel e Palestina, disputa entre Estados Unidos e China, aumento do dólar, OTAN, BRICS, sanções econômicas ou até fake news internacionais, tudo isso está ligado à geopolítica. Só que a geopolítica não é apenas sobre guerra, e sim sobre poder. Quem manda, quem influencia, quem controla recursos, quem decide as regras do mundo, e mais importante ainda, quem sai ganhando e quem sai perdendo nessas relações. Então hoje o Sem Mistério vai funcionar quase como um grande mapa para entender os principais conceitos da geopolítica moderna. A geopolítica é o estudo das relações de poder entre estados, territórios e populações. Mas para entender isso melhor, precisamos pensar em uma coisa importante. O espaço nunca é neutro. Territórios possuem recursos naturais, posições estratégicas, rotas comerciais, reservas de petróleo, acesso ao mar, fronteiras importantes, e tudo isso gera disputa. Por exemplo, por que tantos conflitos acontecem no Oriente Médio? Além das questões religiosas e históricas, a região possui uma das maiores reservas de petróleo do planeta. Ou seja, existe um enorme interesse econômico e estratégico ali. A geopolítica nasce justamente da ideia de que a posição geográfica influencia o poder dos países. Antigamente, a geopolítica clássica focava muito em território e força militar. O poder estava ligado ao tamanho do exército, ao domínio de terras e à expansão territorial. Hoje, isso mudou bastante. A geopolítica contemporânea também envolve tecnologia, internet, cultura, mídia, empresas multinacionais, controle de informações, redes sociais e influência econômica. Ou seja, atualmente um país pode dominar o mundo sem necessariamente invadir ninguém. Agora vamos para um dos conceitos mais importantes, a ordem geopolítica. A ordem geopolítica é a forma como o poder mundial está organizado em um determinado período histórico. Ela funciona como uma espécie de hierarquia global. Ao longo da história, essa organização mudou várias vezes. Depois da Segunda Guerra Mundial, o mundo entrou na chamada Guerra Fria. Nesse período, existiam dois grandes polos de poder: os Estados Unidos, representando o capitalismo, e a União Soviética, representando o socialismo. O planeta praticamente se dividiu entre essas duas influências. E mesmo sem uma guerra direta entre eles, houve disputas militares, econômicas, tecnológicas e ideológicas em vários lugares do mundo. A corrida espacial, por exemplo, fazia parte dessa disputa. Quando a União Soviética acabou, em 1991, os Estados Unidos ficaram como única superpotência global. Foi o chamado mundo unipolar. Hoje, muitos especialistas afirmam que estamos entrando em uma ordem multipolar. Isso significa que o poder está mais distribuído entre países como China, Rússia, Estados Unidos e União Europeia. E é justamente aí que entra o conceito de hegemonia. Hegemonia é quando um país consegue liderar ou dominar os outros não apenas pela força, mas principalmente pela influência cultural, econômica e política. Isso é muito importante. O poder mais eficiente é aquele que parece natural. Os Estados Unidos são um exemplo clássico de hegemonia. O país não domina apenas militarmente, ele domina culturalmente.
4: Hollywood, Netflix, fast food, marcas famosas, músicas em inglês, redes sociais, moda e tecnologia ajudam a espalhar valores estadunidenses pelo planeta. O chamado American Way of Life, o estilo de vida americano, é vendido como um modelo universal de sucesso, baseado no consumismo, no individualismo e na ideia de produtividade constante. A hegemonia funciona justamente assim, quando a cultura de uma potência passa a parecer normal para o resto do mundo. Mas a hegemonia não surge do nada. Ela está ligada ao imperialismo. Imperialismo é o processo de dominação política, econômica, militar e cultural de um país sobre outro. Historicamente, isso aconteceu principalmente durante o século XIX, quando potências europeias invadiram territórios da África e da Ásia para explorar matérias-primas, conseguir mercados consumidores e ampliar poder político. Os impactos disso continuam até hoje. Muitos países africanos ainda enfrentam pobreza, dependência econômica e conflitos internos ligados ao passado colonial. E o imperialismo atual continua existindo, mas de formas mais sofisticadas. Hoje ele pode ocorrer por meio da economia, da mídia, de empréstimos internacionais, da influência cultural e até do controle tecnológico. Ou seja, não é mais necessário ocupar um território fisicamente para controlá-lo. Agora, vamos diferenciar três conceitos que aparecem o tempo todo na geopolítica que muita gente acaba confundindo: povo, nação e Estado Nacional. O termo povo se refere a um conjunto de pessoas que compartilham características em comum, como história, língua, costumes, hábitos, tradições e até aspectos étnicos. Ou seja, é uma ideia muito mais ligada à identidade cultural e histórica de um grupo. Já a nação acontece quando esse povo está politicamente organizado em um território, formando um Estado-nação. Em outras palavras, uma nação envolve não apenas identidade cultural, mas também organização política e reconhecimento territorial. Mas nem sempre um povo consegue formar seu próprio Estado. Os curdos e os palestinos, por exemplo, são frequentemente citados como exemplos de povos que possuem identidade cultural e histórica própria, mas enfrentam disputas e dificuldades relacionadas à consolidação de um Estado plenamente reconhecido. E aí chegamos ao conceito de Estado Nacional, que é quando existe a união entre território, governo, soberania e uma identidade nacional predominante. O Estado possui instituições, leis, fronteiras e autoridade política sobre aquele território. Outro conceito fundamental para entender muitos conflitos atuais é o de fronteiras artificiais. Durante o imperialismo europeu, principalmente na África, as potências dividiram territórios usando linhas desenhadas em mapas, sem considerar diferenças étnicas, culturais ou religiosas. Isso fez com que povos rivais passassem a viver dentro do mesmo território, enquanto grupos semelhantes fossem separados. Muitos conflitos africanos atuais possuem relação direta com essas divisões feitas pelos colonizadores europeus. Agora vamos falar sobre Estado laico e Estado teocrático. Um Estado laico é aquele que oficialmente não possui religião. Isso significa que o governo deve garantir liberdade religiosa e não favorecer nenhuma crença específica. Já um Estado teocrático mistura religião e política. Nesse modelo, leis e decisões políticas são fortemente influenciadas pela religião oficial do país. O Irã é um dos principais exemplos contemporâneos de Estado teocrático. Outro conceito importante é a autodeterminação dos povos. Esse princípio afirma que cada povo possui o direito de decidir seu próprio destino político, econômico e cultural, sem interferência externa. Esse conceito ganhou força principalmente após os processos de descolonização da África e da Ásia no século XX. Mas ele também gera conflitos, porque diferentes grupos podem reivindicar o mesmo território ao mesmo tempo. Agora, um conceito muito presente nos noticiários atuais: o sionismo. O sionismo surgiu no final do século XIX como um movimento político que defendia a criação de um Estado judeu. Esse movimento ganhou ainda mais força após o Holocausto e levou à criação do Estado de Israel em 1948. Mas a criação de Israel aconteceu em uma região já ocupada por populações palestinas, o que ajuda a explicar um dos conflitos mais complexos da atualidade. E aqui é importante deixar algo claro: O judaísmo é uma religião, enquanto o sionismo é um movimento político. E misturar esses dois conceitos gera muita desinformação. Outro termo muito pesado, mas importante, é limpeza étnica. Limpeza étnica é a tentativa de remover grupos étnicos, culturais ou religiosos de determinada região por meio de expulsões, perseguições, violência ou massacres, buscando tornar aquela área homogênea. Agora vamos falar sobre mídia hegemônica. Esse conceito se refere aos grandes grupos de comunicação que possuem enorme influência sobre a opinião pública. Isso é importante porque a informação também é poder. A maneira como uma guerra é noticiada pode mudar completamente a forma como as pessoas enxergam aquele conflito. Quem é chamado de terrorista? Quem é tratado como aliado? Quais mortes recebem destaque e quais tragédias são ignoradas? Tudo isso envolve disputa narrativa. Agora chegamos a dois conceitos muito importantes da geopolítica contemporânea: soft power e hard power. Soft power significa poder suave. É a capacidade de um país influenciar outro sem usar força militar, apenas por meio da cultura, da diplomacia, da tecnologia, da música, do cinema e das redes sociais. Os Estados Unidos são um grande exemplo disso por causa de Hollywood, das plataformas digitais e da indústria cultural. Mas hoje a Coreia do Sul também vem crescendo muito nesse aspecto, especialmente através do K-pop, dos doramas e do cinema sul-coreano. Já o hard power é o chamado poder duro, baseado em coerção, força militar e pressão econômica. Sanções econômicas, bloqueios comerciais, ameaças militares e guerras são exemplos de hard power. Enquanto o soft power conquista pela admiração, o hard power impõe pela força. Um outro conceito importante é a divisão entre centro e periferia. Os países centrais são mais ricos, industrializados e tecnologicamente avançados, além de possuírem maior influência global. Já os países periféricos dependem mais da exportação de matérias-primas e possuem menor influência econômica e política. E essa desigualdade não surgiu naturalmente. Ela está profundamente ligada ao colonialismo e ao imperialismo histórico. Agora vamos falar sobre algumas das principais organizações internacionais, porque elas possuem enorme influência sobre a economia, a política e até os conflitos mundiais. A primeira delas é a ONU, Organização das Nações Unidas, criada em 1945, logo após a Segunda Guerra Mundial. A ONU surgiu com o objetivo de evitar novos conflitos globais e promover a cooperação entre os países. Ela atua em áreas como ajuda humanitária, combate à fome, direitos humanos, refugiados, saúde e negociações diplomáticas. Apesar disso, a ONU também recebe críticas, principalmente porque as grandes potências possuem mais influência dentro da organização, especialmente no Conselho de Segurança, onde países como Estados Unidos, Rússia e China possuem poder de veto. Outra instituição muito importante é o FMI, Fundo Monetário Internacional, criado na Conferência de Bretton Woods em 1944. O FMI funciona como uma espécie de socorro financeiro para países em crise econômica, oferecendo empréstimos internacionais. O problema é que esses empréstimos normalmente vêm acompanhados de exigências econômicas, como cortes de gastos públicos, privatizações e reformas. Por isso, muitos críticos afirmam que o FMI acaba aumentando a dependência econômica dos países mais pobres em relação às grandes potências financeiras. Também criado em Bretton Woods, o Banco Mundial foi concebido inicialmente para ajudar na reconstrução dos países destruídos pela Segunda Guerra Mundial. Com o tempo, passou a financiar projetos de infraestrutura e desenvolvimento em países periféricos, como construção de estradas, hidrelétricas, escolas e sistemas de energia. Porém, assim como o FMI, o Banco Mundial também é acusado de favorecer interesses das grandes economias globais e de impor modelos econômicos neoliberais aos países que recebem financiamento. Já a OTAN, Organização do Tratado do Atlântico Norte, é uma aliança militar criada em 1949, durante a Guerra Fria, liderada principalmente pelos Estados Unidos. Seu principal objetivo era conter o avanço da União Soviética e do socialismo no leste europeu. A OTAN funciona pela lógica da defesa coletiva. Se um país membro for atacado, Todos os outros devem ajudá-lo militarmente. Após o fim da Guerra Fria, a OTAN continuou expandindo sua influência, aproximando-se das fronteiras russas, o que ajuda a explicar parte das tensões atuais entre Rússia e Ocidente, especialmente na Guerra da Ucrânia. E por fim temos os BRICS, grupo formado originalmente por Brasil, Rússia, Índia, China e África do Sul. O bloco surgiu como uma tentativa de fortalecer os países emergentes e criar alternativas à hegemonia econômica dos Estados Unidos e da Europa. Nos últimos anos, o grupo ganhou ainda mais importância internacional, defendendo maior multipolaridade no mundo, comércios em moedas locais e menor dependência do dólar. No fim das contas, estudar geopolítica é estudar como o poder funciona no mundo. Não se trata de decorar nomes difíceis, mas sim de aprender a olhar criticamente para o mundo. Talvez essa seja justamente a parte mais importante. Esse foi o primeiro episódio do Sem Mistério. Espero que tenham gostado e até a próxima.
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5: Boa tarde, ouvintes. Aqui quem fala é Joana Goulart. E no quadro Álbuns Fundamentais de hoje, vamos falar sobre o álbum Parachutes, da banda Coldplay. Lançado no ano de 2000, esse foi o primeiro álbum da banda e também um dos trabalhos mais importantes do rock alternativo dos anos 2000. O disco possui músicas mais calmas, melancólicas e muito emocionais, falando bastante sobre amor, vulnerabilidade, nostalgia e a sensação de sentir perdido em certos momentos da vida. Hoje vamos falar sobre duas músicas muito marcantes desse álbum, Yellow e Sparks. Curiosamente, as duas músicas também ficam ainda mais conhecidas por aparecerem em produções audiovisuais que combinam muito com a atmosfera delas. Yellow aparece relacionada ao filme Boyhood, enquanto Sparks esteve presente na série Black Mirror. E isso faz muito sentido, porque tanto o filme quanto a série trabalham emoções humanas de maneira muito profunda, assim como a música do Coldplay. Começando por Yellow, essa talvez seja uma das músicas mais conhecidas da banda. Mas apesar de aparecer apenas uma música romântica à primeira vista, ela é muito mais profunda do que isso. A música fala sobre enxergar alguém como algo especial em meio à escuridão do mundo. Existe uma sensação de admiração muito forte na letra, como se a pessoa amada fosse quase uma luz que dá sentido à vida do eu lírico. E o mais interessante é que a palavra yellow, amarelo, nunca teve um significado totalmente explicado pela banda. Isso faz com que cada pessoa interprete a música de uma forma diferente. Algumas pessoas associam o amarelo à esperança, outras ao calor, à felicidade ou até à nostalgia. Isso combina muito com o filme Boyhood, por exemplo, porque o filme acompanha o crescimento de um garoto durante vários anos da vida dele, mostrando infância, adolescência, amadurecimento e todas aquelas mudanças silenciosas que acontecem com o tempo. Tanto o filme quanto a música passam essa sensação de olhar para a vida de forma sensível, percebendo beleza até nos momentos mais simples. Outro ponto muito bonito em Yellow é que a música fala sobre entrega emocional. Em vários trechos, o cantor demonstra que faria qualquer coisa pela pessoa que ama. Só que isso não é falado de uma maneira exagerada ou dramática. Pelo contrário, a música é extremamente calma, quase como uma conversa íntima, e talvez seja justamente isso que faz ela emocionar tantas pessoas. Ela parece simples, mas transmite sentimentos muito humanos, principalmente aquela sensação de amar alguém de forma sincera e silenciosa. Já Sparks possui uma atmosfera ainda mais melancólica e introspectiva. Enquanto Yellow parece falar sobre admiração e esperança, Sparks fala sobre culpa, arrependimento e fragilidade emocional. A música inteira parece um pedido de desculpas não ditos
8: E o lírico demonstra sentir que falhou em alguma relação, mas ao mesmo tempo ainda existe um carinho e apego naquela conexão. Tudo nela é delicado e silencioso, como se a música se estivesse tentando não quebrar alguém que já está emocionalmente machucado. Isso acaba criando uma conexão muito forte com quem escuta, porque muitas pessoas já passaram pela sensação de querer voltar atrás em alguma situação, mas perceber que talvez seja tarde demais. E Sparks, essa música que muita gente considera uma das mais emocionais do álbum Parachute, diferente de músicas românticas tradicionais, ela não fala sobre um amor perfeito ou feliz. Pelo contrário, a música transmite a sensação de uma relação frágil, marcada por arrependimentos, inseguranças, sentimentos que não foram totalmente resolvidos. A interpretação da música pode ser ligada à ideia de desgaste emocional. O eu lírico parece estar falando com alguém que ama, mas ao mesmo tempo demonstra sentir culpa por algo que aconteceu entre eles. Existe uma sensação constante de distância, como se os dois ainda se importassem um com o outro, mas não conseguissem mais se conectar da mesma forma. Isso faz com que a música tenha um clima muito íntimo e doloroso. O próprio título, Sparks, que significa faíscas, também pode ter um significado simbólico. As faíscas representam pequenos sentimentos que ainda continuam vivos, mesmo depois do desgaste da relação. Não é um amor intenso como o fogo. São apenas pequenas faíscas restantes, mostrando que ainda existe carinho, memória e apego emocional. E isso deixa a música ainda mais intensa. Além disso, o instrumental simples ajuda a aumentar essa sensação de vazio emocional. Não existe grandes explosões sonoras ou refrões muito fortes. A música permanece calma no início, ao fim, e isso faz com que a tristeza dela pareça ainda mais real. É como se o silêncio entre os acordes também fizesse parte da mensagem da música. Bom, ouvintes, agora fique com a música Yellow e logo depois a música Sparks da banda Coldplay.

0: 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Boa tarde, ouvintes da Rádio FMG. Sou a Bruna e está começando mais um Momento Eureka. Hoje vamos falar sobre uma descoberta que mudou completamente a história da humanidade, a criação da vacina contra a varíola, a primeira vacina do mundo. Pode parecer algo comum hoje em dia ouvir falar de vacinas, campanhas de vacinação e prevenção de doenças, mas nem sempre foi assim. Durante muitos séculos, a humanidade viveu com medo de doenças extremamente perigosas e uma das mais assustadoras era justamente a varíola. A doença matou milhões de pessoas ao longo da história. Quem sobrevivia, muitas vezes ficava com marcas profundas no rosto e no corpo, além de poder perder a visão. A varíola atingia crianças, adultos, ricos e pobres. Ela se espalhava rapidamente e causava verdadeiras tragédias em diversos países. Mas no final do século XVIII, um médico inglês chamado Edward Jenner começou a observar algo curioso. Essa observação acabaria levando à criação da primeira vacina da história e abriria caminho para toda a medicina moderna. Hoje vamos conhecer essa história, entender como surgiu a vacina contra a varíola, os desafios enfrentados na época e o impacto gigantesco dessa descoberta no mundo inteiro. Mas afinal, o que era a varíola? Antes de falarmos da vacina, precisamos entender o tamanho do problema. A varíola era uma doença causada por um vírus extremamente contagioso. Os sintomas começavam com febre alta, dores fortes no corpo, cansaço e mal-estar. Depois surgiam manchas vermelhas que se transformavam em feridas espalhadas pelo corpo inteiro. Essas feridas causavam muita dor e deixavam cicatrizes permanentes. Em muitos casos, as pessoas ficavam cegas. E o pior, a taxa de mortalidade era altíssima. Em algumas epidemias, cerca de 30% das pessoas infectadas morriam. Durante séculos, a varíola causou medo em toda a população mundial. Reis, soldados, trabalhadores e crianças morriam da doença. Muitos historiadores acreditam que ela matou mais pessoas do que guerras inteiras. Naquela época, a medicina ainda era muito limitada. Não existiam antibióticos, hospitais modernos ou tratamentos avançados. As pessoas não sabiam exatamente como a doença se espalhava. Por isso, combater uma epidemia era extremamente difícil. Mesmo assim, alguns povos perceberam que quem sobrevivia à varíola dificilmente pegava a doença novamente. Essa observação levou ao surgimento de práticas antigas de proteção. As primeiras tentativas de proteção, muito antes da vacina existir, algumas culturas já tentavam criar formas de imunização. Na China, na Índia e em partes do Oriente Médio, existia uma prática chamada variolização. Ela funcionava de maneira bastante arriscada. Os médicos pegavam material das feridas de pessoas doentes e colocavam em pessoas saudáveis, normalmente através de pequenos cortes na pele ou pelo nariz. A ideia era provocar uma versão mais leve da doença para que a pessoa criasse proteção depois. Em alguns casos, dava certo, mas em muitos casos, a pessoa desenvolvia uma forma grave de varíola e acabava morrendo. Além disso, ela podia transmitir a doença para outras pessoas. Mesmo sendo perigosa, essa técnica começou a se espalhar porque era vista como a única esperança de proteção. Foi nesse cenário que surgiu Edward Jenner. Quem foi Edward Jenner, afinal? Ele nasceu em 1749, na Inglaterra, e desde jovem demonstrava interesse pela ciência e pela medicina. Ele estudou para se tornar médico e trabalhava em áreas rurais, onde convivia bastante com fazendeiros e trabalhadores do campo. Foi justamente nesse ambiente que ele ouviu uma informação muito curiosa. As ordenhadoras de vacas diziam que não pegavam varíola humana porque já tinham tido uma doença chamada varíola bovina. A varíola bovina era parecida com a varíola humana, mas muito mais leve. Ela causava pequenas feridas nas mãos de quem lidava com as vacas, mas raramente levava à morte. Jenner começou a perceber que muitas dessas trabalhadoras realmente pareciam protegidas contra a doença mais grave, enquanto outras pessoas tinham medo constante da varíola. Aquelas mulheres pareciam mais tranquilas. Isso despertou a curiosidade do médico. Então, ele começou a investigar essa relação entre as duas doenças. O experimento de Edward Jenner, em 1976, ele decidiu testar a sua teoria. Ele coletou material das feridas de uma ordenhadora chamada Sarah Nelmes, que estava infectada com a varíola bovina. Depois, aplicou esse material em um garoto de 8 anos chamado James. O menino apresentou sintomas leves, com febre baixa e mal-estar, mas se recuperou rapidamente. Algum tempo depois, Jenner expôs o garoto à varíola humana para verificar se ele estava protegido. E foi aí que aconteceu algo histórico. James não desenvolveu a doença. A experiência indicava que a exposição à varíola bovina criava proteção contra a varíola humana. Jenner repetiu o experimento outras vezes e começou a registrar cuidadosamente seus resultados. Assim nasceu a primeira vacina da história. O nome vacina vem justamente da palavra vaca, porque a proteção havia sido descoberta através da varíola bovina. A reação das pessoas hoje pode parecer óbvio aceitar vacinas, mas naquela época muitas pessoas desconfiavam da descoberta. Alguns médicos criticaram Jenner, outros diziam que aquilo era perigoso ou absurdo. Houve até quem acreditasse em boatos estranhos, como a ideia de que pessoas vacinadas poderiam desenvolver características de vacas. Mesmo com as críticas, os resultados positivos começaram a chamar a atenção. A vacina era muito mais segura do que a antiga varolização. Aos poucos, médicos de vários países passaram a usar o método criado por Jenner. Governos também perceberam a importância da vacinação e começaram campanhas para imunizar a população. A descoberta se espalhou rapidamente pela Europa e depois pelo restante do mundo. O impacto da vacina no mundo, a vacina contra a varíola marcou o início de uma nova era para a medicina. Pela primeira vez na história, os seres humanos tinham encontrado uma forma eficiente de prevenir uma doença mortal. Isso mudou completamente a forma como a ciência enxergava as epidemias. A partir da descoberta de Jenner, outros cientistas passaram a estudar novas vacinas. Com o passar do tempo, surgiram vacinas contra raiva, poliomielite, sarampo, tétano, gripe e muitas outras doenças. Milhões de vidas começaram a ser salvas. A vacinação reduziu drasticamente as mortes infantis e aumentou a expectativa de vida da população mundial. Além disso, ela permitiu maior segurança em escolas, cidades e viagens, já que doenças altamente contagiosas passaram a ser controladas. A vacina contra a varíola foi tão importante que, séculos depois, o mundo alcançou um feito histórico. A erradicação da varíola no século XX. A Organização Mundial da Saúde iniciou uma campanha global para eliminar completamente a varíola. Diversos países participaram da vacinação em massa. Equipes médicas viajaram por regiões isoladas, enfrentaram dificuldades de transporte e trabalharam para vacinar milhões de pessoas. Foi um esforço internacional gigantesco. E deu certo. Em 1980, a Organização Mundial da Saúde declarou oficialmente que a varíola havia sido erradicada do planeta. Isso significa que a doença deixou de existir naturalmente no mundo. Foi a primeira doença humana completamente eliminada graças à vacinação. Esse resultado é considerado uma das maiores conquistas da história da medicina. Mesmo depois de tantos anos, a história da vacina contra a varíola continua extremamente importante. Ela nos mostra como a ciência pode transformar a sociedade e salvar vidas. As vacinas continuam sendo fundamentais para prevenir doenças graves. Elas protegem não apenas quem recebe a dose, mas também ajudam a proteger toda a comunidade. Quando muitas pessoas estão vacinadas, a circulação de doenças diminui, reduzindo epidemias e evitando milhares de mortes. Por isso, campanhas de vacinação são tão importantes em vários países. A ciência continua evoluindo e criando novas formas de prevenção. Mas tudo começou lá atrás com as observações simples de Edward Jenner, em uma fazenda inglesa. Uma descoberta que parecia pequena acabou mudando o destino da humanidade. Bom, pessoal, e assim chegamos ao final do nosso programa de hoje. Conhecemos a história da varíola, entendemos como surgiu a primeira vacina do mundo e vimos o impacto gigantesco dessa descoberta para toda a humanidade. Edward Jenner talvez nunca tenha imaginado que sua experiência abriria caminho para uma das maiores revoluções da medicina. Graças às vacinas, milhões de pessoas foram salvas ao longo da história e doenças extremamente perigosas puderam ser controladas. A ciência continua avançando, mas lembrar dessas conquistas é importante para entendermos o valor da pesquisa, da medicina e da prevenção. Muito obrigada pela sua companhia, espero que tenha gostado e até a próxima.
1: Boa tarde, ouvintes. Aqui quem fala é Joana Goulart e no Canção Contada de hoje vamos falar sobre a música Deathbed do cantor Pofo. A canção surgiu a partir de um beat encontrado na internet que utiliza um trecho da música Coffee da cantora britânica Bia Badoubi. A mistura entre a melodia calma e a letra melancólica cria uma atmosfera íntima e emocional que faz o ouvinte refletir sobre a fragilidade da vida e dos sentimentos. Deathbed retrata os pensamentos de alguém que está em seu leito de morte, encarando seus últimos momentos ao lado da pessoa que ama. Ao longo da música, o eu lírico demonstra arrependimento, medo e tristeza por saber que não poderá continuar vivendo memórias, sonhos e experiências ao lado dessa pessoa. Mais do que falar sobre a morte, a canção transmite a dor de perceber o valor de alguém quando o tempo já está acabando. Um dos trechos mais profundos da música é "Don't stay awake for too long, don't go to the bed", que na tradução ficaria "Não fique acordado por muito tempo, não vá para a cama". A frase parece simples, mas carrega um significado muito simbólico. O ato de ir para a cama representa o fim, como se dormir fosse uma metáfora para a morte. Dessa forma, o cantor transmite o medo de fechar os olhos e não acordar mais, mostrando a angústia de alguém que sabe que seu tempo está acabando. Ao mesmo tempo, a frase também demonstra o desejo de permanecer acordado, vivo e presente ao lado da pessoa que ama por mais alguns instantes. Bom, ouvintes, espero que vocês gostem da música e com vocês a canção Deathbed, do cantor Paul.

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Episódio de hoje: O Oráculo de Delfos, o lugar onde reis iam ouvir o futuro. Boa tarde, ouvintes. Sejam muito bem-vindos a mais uma História no Mapa. Hoje, a nossa viagem no tempo nos leva para um dos lugares mais sagrados, enigmáticos e poderosos de toda a antiguidade, as encostas do Monte Parnaso, na Grécia. Para os gregos antigos, aquele ponto exato não era apenas um templo bonito. Era o Omphalos, o umbigo do mundo. O lugar onde a terra se conectava diretamente com o divino. Reis cruzavam mares, generais interrompiam campanhas militares e cidadãos comuns gastavam suas economias por um único motivo: ouvir a voz do deus Apolo através do oráculo de Delfos. Mas, se você acha que Delfos era só um lugar de oração, se prepare. Aquele templo funcionava com a maior agência de inteligência política e a maior central de conselhos enigmáticos que a humanidade já ouviu. Vamos então desvendar os mistérios dos bastidores de Delfos? Para entender como a política e o sagrado se misturavam, a gente precisa entender como o oráculo funcionava na prática. No coração do templo de Apolo, havia uma sala subterrânea chamada Adíton. Lá dentro ficava Pítia, ou Pitonisa, a sacerdotisa escolhida para ser o canal direto de Apolo. O ritual era bem rigoroso. A Pítia se purificava na fonte de Castália, jejuava, mastigava folhas de louro, a planta sagrada de Apolo, e se sentava em uma mola de três pés, o famoso trípode, posicionada sobre uma fenda na rocha. Dessa fenda subiam vapores vindos do fundo da terra. Quando ela entrava em transe, sua voz mudava. Ela proferia palavras que, para quem estava de fora, pareciam desconexas ou carregadas de um transe místico profundo. Era o próprio deus da profecia, das artes e da verdade falando através dela. Mas o grande X da questão não era apenas o que ele estava falando, era como isso era traduzido. E é aqui que entram os personagens mais estratégicos de Delfos, os sacerdotes. A Pítia falava em transe, e cabia aos sacerdotes interpretar aquelas palavras e transformá-las em versos rimados e poéticos para entregar aos consulentes. Agora, parem para pensar no poder que esses sacerdotes tinham em mãos. Delfos recebia viajantes do mundo inteiro conhecido. Pessoas de Esparta, Atenas, Pérsia, Roma, todo mundo passava por lá. E enquanto esperavam a sua vez, o que podia levar semanas, conversavam. Os sacerdotes funcionavam como uma verdadeira central de inteligência. Eles sabiam quem estava brigando com quem, quais reinos estavam falindo e quem estava planejando uma guerra. Com tanta informação privilegiada, as profecias que eles entregavam eram de uma genialidade política sem igual. Eles nunca davam uma resposta direta como sim ou não. As respostas eram enigmas brilhantes. Desse jeito,

0: O oráculo nunca errava. Quem errava era o cliente que interpretava mal. Os reis caíam direitinho nas entrelinhas das profecias. O caso mais famoso da história de Delfos é o do rei Creso da Lídia, um homem absurdamente rico que estava pensando em invadir o Império Persa. Creso, com medo de dar um passo em falso, mandou mensageiros com presentes caríssimos de ouro para Delfos com a seguinte pergunta: se eu atacar os persas, o que vai acontecer? A resposta do oráculo foi categórica e poética. Se o Creso cruzar o rio Halis, ele destruirá um grande império. Creso então ficou em êxtase, achou que o grande império era dos inimigos. Ele marchou com todo o seu exército, cruzou o rio, lutou com unhas e dentes, e aí ele foi esmagado pelos persas. O império que ele destruiu foi o dele mesmo. Quando ele foi reclamar com o oráculo, os sacerdotes calmamente responderam: o Deus falou a verdade. Você destruiu um grande império. Se queria saber qual deles, deveria ter perguntado. É ou não é uma genialidade diplomática? Outro caso icônico que aconteceu durante as Guerras Médicas foi quando os persas invadiram a Grécia. Os atenienses foram correndo a Delfos perguntar o que fazer. A resposta foi que Atenas seria salva por muralhas de madeira. Parte dos políticos achou que deveriam construir cercas de madeira ao redor da cidade. Mas um general genial chamado Temístocles interpretou de outra forma. Ele disse que as muralhas de madeira eram os navios da frota ateniense. Eles abandonaram a cidade física, foram para o mar e venceram os persas na famosa Batalha de Salamina. O oráculo acertou de novo, mas a interpretação exigia uma mente brilhante. Mas Delfos não era feito apenas de previsões de guerra e geopolítica. No pórtico de entrada do Templo de Apolo, os visitantes davam de cara com inscrições cravadas na pedra que serviam como um freio de mão para o ego humano. A mais famosa delas era "Conhece-te a ti mesmo", Gnote Seoton. Essa frase, que mais tarde foi adotada por filósofos como Sócrates, tinha um significado profundamente espiritual ali. O oráculo estava dizendo para os reis e cidadãos: antes de vir aqui perguntar sobre o futuro, olhe para dentro de si. Entenda seus limites, sua mortalidade, os seus defeitos. Era um lembrete de que o destino não era algo mecânico, mas algo que dependia de como o ser humano lidava com suas próprias escolhas. Ir a Delfos era um exercício de autoconhecimento e humildade perante o divino. Com o passar dos séculos, a ascensão do Império Romano e a mudança nas correntes religiosas do mundo, a voz de Delfos foi silenciando aos poucos até o fechamento definitivo do templo no século IV d.C., que foi quando o imperador romano Teodósio fechou todos os templos pagãos e Delfos silenciou para sempre. As fendas de gás se fecharam, os templos viraram ruínas, mas o mistério ficou, e o seu magnetismo nunca desapareceu. Delfos nos mostra, então, que a busca humana por respostas pelo amanhã e por um sentido de caos do mundo é eterna. Os reis queriam saber se venceriam guerras, mas a maior lição que o oráculo deixou gravada em suas pedras foi que as respostas mais importantes nunca estiveram no futuro, mas sim dentro de cada um de nós. E você? Se pudesse fazer apenas uma pergunta para Pitya hoje, sabendo que a resposta seria um enigma conceitual, o que você perguntaria? Fica o mistério no ar. Obrigada pela atenção e até o próximo História no Mapa.
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2: Boa tarde, ouvintes da Rádio FMG. Eu sou a Marina Borges e gostaria de dar as boas-vindas a mais um quadro do nosso Dica Cultural. A obra de hoje é um clássico internacional que se destaca justamente por sua intensidade e pela forma direta com que aborda a existência humana. Trata-se de O Estrangeiro, do escritor Albert Camus. Uma narrativa curta, mas extremamente ampla em significado. publicada em 1942, em meio a um cenário mundial marcado por conflitos e incertezas, o livro reflete um momento histórico em que muitas certezas estavam sendo questionadas. Neste contexto, o autor se destacou como um pensador que explorava a condição humana a partir da ideia do absurdo, ou seja, a percepção de que a vida não apresenta um sentido claro ou pré-definido. Essa visão atravessa toda a obra e se manifesta de forma direta na construção do protagonista. A narrativa acompanha Mel Salt, desculpa se eu falei o nome errado, um homem que vive de maneira simples e aparentemente comum, mas que se diferencia pela forma como se relaciona com o mundo ao seu redor. Logo no início da história, a notícia da morte de sua mãe estabelece o tom da narrativa. A reação do protagonista foge completamente das expectativas sociais, sendo marcada por uma ausência de demonstrações emocionais convencionais. Esse comportamento causa estranhamento e começa a linear a imagem de um personagem que não se ajusta às normas estabelecidas. Ao longo da obra, a rotina dele é apresentada de forma quase mecânica, com descrições diretas e sem grandes elaborações sentimentais. Esse estilo reforça a sensação de distanciamento entre o personagem e o mundo que o cerca. A narrativa ganha novos contornos quando um acontecimento decisivo rompe essa aparente normalidade, levando um protagonista a enfrentar um julgamento. É nessa parte que a história se desloca de um plano individual para uma dimensão social um pouquinho mais ampla. O julgamento do protagonista não se limita somente aos seus atos, mas a sua maneira de existir, sua postura, a ausência de emoções e essa recusa de tentar entrar nos padrões que são esperados, né? E como eles são percebidos pela sociedade. A obra evidencia, assim, como a sociedade estabelece normas não apenas para as ações, mas até para os próprios sentimentos das pessoas. A narrativa se desenvolve e mostra como é evidente uma crítica profunda às estruturas sociais e aos mecanismos de julgamento. A figura de Mel Salt se torna um símbolo de ruptura com convenções, representando uma existência que não se orienta por expectativas externas. Essa postura, no entanto, não é representada de forma idealizada. Pelo contrário, ela é acompanhada por consequências que reforçam esse isolamento do personagem. A escrita de Camus se destaca pela simplicidade e objetividade, características que intensificam o impacto da narrativa. Não há excessos ou dramatizações. O que se encontra é uma construção direta que permite ao leitor acompanhar os acontecimentos de forma quase como crua. Essa escolha estilística contribui para a atmosfera do livro e reforça essa sensação de estranhamento que dura quase toda a obra. Outro aspecto fundamental da obra é a forma como ela aborda a relação entre o indivíduo e o sentido da existência. A ausência de um propósito claro não é apresentada como um problema a ser resolvido, mas como uma condição que merece e precisa ser reconhecida. Nesse caso, a obra propõe uma reflexão que ultrapassa a narrativa e se estende à experiência humana de uma maneira um pouquinho mais ampla. O protagonista pode ser muitas vezes compreendido como alguém que vive sem recorrer a justificativas ou construções artificiais de sentido. Sua postura evidencia uma recusa em atribuir significados que não sejam genuínos, o que o coloca em desacordo com as expectativas sociais. Essa tensão entre autenticidade e convenção é um dos elementos centrais desse livro. Apesar de ser uma obra relativamente tão antiga, ela ainda continua muito importante porque, em grande parte, pela sua capacidade de dialogar com diferentes contextos. Mesmo décadas após sua publicação, O Estrangeiro continua relevante por tratar de temas universais, como a liberdade, o julgamento e a busca por um sentido na vida. Sua leitura oferece uma experiência que vai além do enredo, que funciona também como um convite à reflexão. Mas essa obra também se destaca pela sua capacidade de provocar desconforto. Esse desconforto não surge de situações extremas, sabe? Mas de uma percepção que muitas das estruturas apresentadas fazem parte da realidade. A narrativa expõe de uma forma sutil, mas direta, aspectos da convivência social que muitas vezes passam despercebidos. Ao final, O Estrangeiro se consolida como uma leitura essencial para quem busca compreender melhor as complexidades da existência humana. Trata-se de um livro que não oferece respostas prontas, mas que amplia o olhar sobre questões fundamentais. Sua força está justamente naquilo que não é dito de forma explícita, mas que se revela ao longo da leitura. Eu acabei esquecendo de mencionar, mas é interessante a gente observar também como o ambiente descrito ao longo da narrativa contribui para a construção do sentido da obra. O calor intenso, a luz constante do sol e as paisagens da Argélia não aparecem apenas como cenário, mas como elementos que influenciam diretamente as ações e as percepções do nosso protagonista. A presença forte da natureza reforça a ideia de uma existência marcada por sensações imediatas, em contraste com as expectativas sociais e morais impostas ao indivíduo. Dessa forma, o espaço físico se entrega à narrativa como um componente essencial, ampliando a compreensão do comportamento de Meursault e da forma e da atmosfera de estranhamento que define toda a obra.

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1: 1:11.
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11: Boa tarde para você, província, 1:18.

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1: Os sintomas clássicos e mais comuns da dengue são fáceis de serem identificados. Febre alta, dores no corpo e atrás dos olhos, coceira e manchas vermelhas na pele, prostração. Se não forem cuidados, esses sintomas podem se agravar. Por isso, aos primeiros sinais da doença, é fundamental que o paciente procure imediatamente uma unidade de saúde. A diretora do Departamento de Doenças Transmissíveis do Ministério da Saúde, Alda Maria da Cruz, alerta.
2: Normalmente a gente fica, uma febrinha, eu vou melhorar, amanhã eu melhoro, vou dormir, amanhã eu tô bem. Não, procure a unidade de saúde, porque a evolução é muito rápida. A gente tem aí que os pacientes podem, período entre 5 e 6 dias, ele pode evoluir para o óbito. E se a gente faz uma intervenção precoce, a gente pode evitar isso.
1: Para a diretora, os cuidados devem ser ainda maiores para pacientes acima de 60 anos com diabetes, hipertensão e obesidade. Essas doenças crônicas acabam agravadas com a dengue. Um cuidado fundamental é se hidratar.
2: Beber água, água, água. Não existe um medicamento para dengue, mas a água é o remédio. A dengue é uma doença evitável, né? Tanto de se transmitir quanto de evoluir para a morte.
1: Segundo a diretora do Departamento de Doenças Transmissíveis do Ministério da Saúde, a hidratação pode ser via oral ou mesmo endovenosa, em caso de agravamento dos sintomas da doença. E não se esqueça, são apenas 10 minutos por semana para proteger sua família e vizinhos da dengue. Reportagem Lívia Azevedo.
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5: O presidente Luiz Inácio Lula da Silva participa nesta quarta-feira, dia 20, em Brasília, de uma série de compromissos no Palácio do Planalto e no Tribunal de Contas da União, TCU. Pela manhã, ele acompanha a reunião do Comitê Gestor do Pacto Nacional de Prevenção aos Feminicídios, que marca os 100 dias do acordo entre os três poderes para enfrentamento da violência contra mulheres e meninas. Durante o encontro, são apresentados balanços das ações de prevenção, fortalecimento da rede de proteção e responsabilização de agressores. O pacto reúne União, Estados, Municípios e Distrito Federal em medidas de acolhimento, proteção e justiça para mulheres vítimas de violência. À tarde, o presidente participa da posse de Odair Cunha como ministro do TCU. Ele assume a vaga aberta após a aposentadoria de Haroldo Cedrás. Também está prevista uma reunião com a Confederação Nacional de Municípios no fim da tarde, no Palácio do Planalto. Da agência Rádio Globo em Brasília, Dilson Santa Fé.
6: A Rede Nacional de Comunicação Pública do Brasil precisa valorizar a cobertura regional das eleições 2026. A ideia foi defendida pela nova diretora de jornalismo da empresa Brasil de Comunicação, Miriam Pereira, no encerramento do encontro anual da rede. O evento reuniu, no Rio de Janeiro, 330 emissoras de rádio e televisão do setor no país, com debates sobre algoritmos e como as redes sociais influenciam a audiência. Para a diretora, a cobertura regionalizada precisa levar ao cidadão informações sobre os planos de governo e a atuação dos parlamentares.
7: As últimas manifestações, né, com relação a questões políticas, tiveram esse mote, né? Vamos renovar o Congresso, né? Então, para a gente renovar, a gente precisa saber o que o cara, o que a senhora, o que a pessoa que está se candidatando ali vai fazer por você, né? Então, por isso que eu acho que é de extrema importância essa questão da gente também colocar um foco, um holofote, na verdade, nessa cobertura também mais regional.
6: Miriam destacou o desafio das eleições deste ano frente aos veículos digitais.
7: As últimas eleições elas foram feitas no digital, né? Na tal das redes sociais. E agora a gente ainda tem a IA junto. E além da enxurrada de fake news, né? Então, nosso objetivo é justamente apresentar para o cidadão o que cada um tem para oferecer para poder ter o seu voto, né? E às vezes também a gente avisando, né? Olha, isso aqui que apareceu não é legal, isso aqui não é verdade.
6: A diretora de jornalismo da EBC disse ainda que pretende fazer um núcleo de eleições para integrar as emissoras em uma rede colaborativa de informação de qualidade. O objetivo central é oferecer ao eleitorado uma base sólida de conhecimento para que o voto seja consciente e fundamentado em propostas reais. O encontro anual da Rede Nacional de Comunicação Pública também celebrou os 90 anos da Rádio Nacional do Rio de Janeiro. A emissora também faz parte da Empresa Brasil de Comunicação, junto com as outras 8 rádios, a agência e a TV Brasil. Na quarta e na quinta-feira, também no Rio de Janeiro, acontece mais um evento voltado à radiodifusão brasileira. É o 7º Simpósio Nacional do Rádio, que vai debater o futuro da mídia no país. Da Rádio Nacional em Brasília, Oussama El Ghauri.
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8: O governo federal lançou nesta terça-feira um programa que vai destinar 30 bilhões de reais para o financiamento de carros novos para motoristas de aplicativo e taxistas. A iniciativa faz parte do Move Brasil, que conta com linhas de crédito especiais com taxas de juros mais baixas. Poderão ser financiados veículos de até 150 mil reais, que atendam a critérios de sustentabilidade, ou seja, carros flex e híbridos flex, elétricos ou exclusivamente a etanol. Podem participar do programa motoristas de aplicativo com cadastro ativo há pelo menos 12 meses, que tenham realizado ao menos 100 corridas nesse período na mesma plataforma, além de taxistas registrados e em atividade. Os recursos serão disponibilizados pelo BNDES, que vai receber o cadastro dos trabalhadores habilitados a participar do programa. Em São Paulo, durante a cerimônia de assinatura da medida provisória que instituiu a linha de crédito, o presidente do BNDES, Aloísio Mercadante, citou a estimativa de beneficiários e os critérios para adesão ao programa.
9: No aplicativo, a nossa estimativa vai dar em torno de 1.200.000 a 1.400.000 trabalhadores que poderão acessar o programa. E o táxi, a mesma coisa. O Ministério da Indústria e Comércio vai entregar ao BNDES a lista de todos os motoristas que podem pleitear, que são profissionais de motorista de táxi. Mas temos que ser muito rigoroso, porque isso aqui é para quem rala como motorista de aplicativo e de táxi. Não é para ninguém vir aqui e substituir aqueles que estão trabalhando.
8: Mercadante explicou ainda que haverá descontos sobre os valores dos veículos e condições diferenciadas para mulheres.
9: A taxa de juros vai ser, no ano, 12,6%. No ano, para os homens. Para as mulheres, 11,5%. A mulher vai pagar menos por esse financiamento do que os homens, para a gente estimular as mulheres nesse serviço. Então, nós estamos falando ao mês, uma taxa de juros de 0,99%, é menos de 1% para o homem e 0,91% para as mulheres.
8: Ao se dirigir a uma plateia de trabalhadores por aplicativo e taxistas, o presidente Lula defendeu a organização das categorias profissionais contra a precarização e a informalidade do trabalho por plataformas digitais, marcado por jornadas exaustivas e ausência de direitos trabalhistas.
10: Isso aqui é apenas o começo de uma coisa. Vocês têm que se organizar. Crie a forma de organização que vocês entenderem que seja melhor para vocês. Mas se organize, porque muitas vezes o governo tira proveito da falta de organização de vocês. Não tenham nenhuma preocupação de reivindicar, sabe? Vá atrás do bolo. Se ele não atender vocês, vá atrás do Alckmin.
8: Durante o evento, o ministro da Secretaria-Geral da Presidência da República, Guilherme Boulos, anunciou a criação de 100 pontos de apoio para trabalhadores e trabalhadoras de aplicativos já a partir do mês que vem. Além disso, Boulos apresentou outra medida provisória, também assinada nesta terça-feira, que vai desburocratizar as atividades de mototaxistas e motoboys.
11: A medida provisória hoje, ela vai acabar com a obrigatoriedade do curso do motofretista, com a obrigatoriedade da placa vermelha e com a obrigatoriedade do mínimo de 21 anos para trabalhar de motofrete. Nenhum governador, como aconteceu aqui em São Paulo, nenhum Detran, como aconteceu aqui em São Paulo, vai poder fazer comando e prender a moto de vocês por causa de curso ou de ausência de curso.
8: O Planalto ressalta que essas atividades vão continuar sujeitas às normas de trânsito, à fiscalização dos órgãos competentes e à responsabilização em caso de infrações. Da Rádio Nacional em Brasília, Daniela Longuinho.
12: Tirando com a notícia.
13: O governo federal publicou as regras que regulamentam o IBS e a CBS, os novos tributos da reforma tributária que vão substituir parte dos impostos atuais. Segundo o advogado tributarista Alexandre Marques, o momento é de atenção para evitar erros operacionais.
14: Os novos tributos sobre o consumo, que são IBS, Imposto sobre Bens e Serviços, e CBS, Contribuição sobre Bens e Serviços. E esses novos tributos, nesse ano de 2026, eles não vão ser cobrados dos contribuintes, desde que eles cumpram com determinadas obrigações acessórias, especialmente o destaque desses tributos nos seus documentos fiscais. E durante algum tempo, por conta de alguns atrasos na regulamentação dessa matéria, as penalidades relacionadas àqueles que não cumprissem com essas obrigações, elas estavam suspensas. Mas com a publicação dos regulamentos, as empresas passam a ter que fazer esses destaques, ainda que nesse período de 2026, que é um período de teste, para evitar a lavratura de autos de infração e a aplicação de multas que podem prejudicar os seus resultados.
13: A partir de agosto deste ano, a ausência das informações dos novos tributos nos documentos fiscais poderá gerar penalidades. Na Bahia, a mudança atinge diretamente setores como comércio, logística, indústria petroquímica e prestação de serviços. Segundo o tributarista, o maior risco neste momento não é o aumento imediato da carga tributária, mas os prejuízos causados por falhas no preenchimento das informações.
14: Nesse ano de 2026, a obrigatoriedade de destacar os novos tributos nas notas fiscais, ainda que nesse período de teste, não se aplica para os optantes do Simples Nacional. E essa é uma informação importante. A partir de setembro de 2026, pouco depois desse período de agosto, em que as empresas não optantes vão ter que destacar as informações da nota, os optantes do Simples vão ter que lidar com uma outra alteração muito profunda, que é a manifestação da opção pelo Simples Nacional para aquelas que quiserem entrar nesse regime, que antes acontecia até janeiro de cada ano e agora vai ser antecipado para setembro, e também a escolha do regime de recolhimento do IBS e CBS.
13: Da Rádio Educadora de Salvador, Rafael Lopes.
15: O Ministério da Cidade seleciona novas propostas do novo PAC Mobilidade Urbana e destina cerca de R$1,160 bilhões para a renovação da frota do transporte público coletivo em várias regiões do país. Os recursos financiam a compra de 727 novos ônibus para melhorar a qualidade do serviço oferecido à população. Os investimentos contemplam cidades dos estados de São Paulo, Minas Gerais, Rio de Janeiro, Pernambuco, Santa Catarina, Rio Grande do Sul, Ceará e Paraná. Entre os destaques estão São José dos Campos, com 400 ônibus elétricos, e municípios da região metropolitana do Recife, que recebem mais de 120 novos veículos do modelo Euro 6, com menor emissão de poluentes. Além de modernizar o transporte coletivo, a iniciativa busca fortalecer a agenda ambiental ao priorizar ônibus mais eficientes e menos poluentes. O programa também amplia conforto, acessibilidade e segurança para os passageiros dentro da proposta do novo PAC de investir em cidades mais sustentáveis e mobilidade urbana de melhor qualidade. Da Agência Rádio Gov em Brasília, Claudimário Carvalho.
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18: Enquanto a proposta que acaba com a escala 6x1 tramita no Congresso, o presidente Lula defendeu diante de empresários do setor da construção que a mudança é necessária.
19: Não fique assustado. A escala 6x1 é uma coisa que é necessária, porque hoje o povo quer mais tempo para ficar em casa, quer mais tempo para lazer, quer mais tempo para estudar, quer mais tempo para namorar. E nós sabemos que a jornada de trabalho ela vai ser aplicada levando em conta a especificidade de cada categoria. Ninguém vai impor na marra. É preciso a gente respeitar a realidade de cada setor econômico para a gente trazer mais benefício para a sociedade brasileira.
18: A declaração foi nesta terça-feira na abertura do ENIC, Encontro Nacional da Indústria da Construção, em São Paulo, capital. O presidente agradeceu aos empresários do setor pela entrega de uma carta com demandas e sugestões à presidência e disse que vai levar uma resposta ao grupo.
19: Ao invés de falar bobagem no meio de comunicação, o empresário sério faz como vocês fizeram agora. Prepara uma pauta de reivindicação com começo, meio e fim de todos os assuntos que causam problemas para vocês, do que vocês querem melhorar, inclusive com sugestões para o governo melhorar. A Miriam Bielkau vai reunir todos os ministros que tratam desse assunto. Nós vamos responder à pauta de vocês, chamando vocês lá em Brasília.
18: Ao destacar a importância do setor da construção para o crescimento do país e de programas essenciais do governo, Lula lembrou o Reforma Casa Brasil, que financia reformas em casas de famílias com renda de até R$13 mil. Mas durante o evento, disse ao presidente da Caixa, Carlos Vieira, que quer melhorar o andamento do programa.
19: Que a semana que vem eu chamarei no meu gabinete para ele me explicar por que esse programa não está rodando com a pressa e com a quantidade que eu acho que tem que rodar. Nós colocamos R$30 bilhões, posso dizer, sem conhecer a fundo, mas é a burocracia que está emperrando o financiamento, porque não é possível a quantidade de cara que quer fazer um puxadinho, quer fazer uma garagem, quer fazer um quarto, quer aumentar um banheiro e não consegue pegar esse dinheiro. Você precisa colocar o dedo na ferida e me apresentar semana que vem para a gente desembuchar esse dinheiro.
18: O programa foi lançado em outubro do ano passado e, de acordo com o presidente, teve 65 mil contratos de financiamento firmados entre novembro de 2025 e março deste ano. O financiamento de reformas pela modalidade pode chegar a R$50 mil. Da Rádio Nacional em Brasília, Sayonara Moreno.
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20: A torcida do Fluminense acreditou, compareceu ao estádio do Maracanã, mais de 60 mil torcedores, mas dentro de campo um jogo tenso. E o Fluminense venceu o Bolívar pelo placar de 2-1, resultado que não é suficiente para fazer com que os cariocas dependam somente de si para se classificar às oitavas de final da Copa Libertadores da América. Mesmo com a vitória, a sensação foi de que poderia ter sido mais. O zagueiro Freites lamentou o placar magro, mas acredita numa classificação.
2: Acreditar, crer em nós, nós temos que seguir fazendo, porque nós não depende de nós, já agora, nós temos que fazer nosso trabalho na última fecha da Libertadores e dependemos de outro resultado. Pero bueno, nosotros haciendo nuestro trabajo, yo confío en que la gente va a pasar.
20: O Cruzeiro depende somente de si, mesmo jogando com um a menos, já que Gerson foi expulso, conseguiu arrancar um empate na La Bombonera diante do Boca Juniors pelo placar de 1-1. O Mirassol conseguiu a classificação com uma rodada de antecedência e eliminou o Always Red, venceu por 2-1. Do time boliviano, jogo que aconteceu no Paraguai. Nesta quarta-feira, outros brasileiros entram em campo. O Flamengo recebe o Estudiantes no Maracanã. A tendência é que Leonardo Jardim vá com o time titular, já que o Flamengo é o líder do Grupo A, mas ainda não está garantido na próxima fase. O Palmeiras também enfrenta o Cerro Porteño dentro de casa às 21h30. Está na liderança também do seu grupo, o Grupo F. O Palmeiras tem 8 pontos e tem um confronto direto com o segundo colocado. Agência Rádio Web com informações da Libertadores, Daniela Esperon.
21: Quarta-feira, 20 de maio de 2026, este é o Giro de Notícias. Eu sou Norberto Notari e você acompanha os destaques do momento. O deputado federal Mário Frias, do PL de São Paulo, mantinha uma relação amigável com o banqueiro Daniel Forcaro. É o que revela um áudio de WhatsApp enviado por ele ao banqueiro, preso por suspeita de liderar um esquema de corrupção envolvendo o Banco Master. No conteúdo, o parlamentar agradece pelo financiamento dado por ele a um filme Dark Horse. Frias é o produtor executivo da cinebiografia do ex-presidente Jair Bolsonaro. O presidente Lula lançou nesta terça uma linha de crédito de 30 bilhões de reais para taxistas e motoristas de aplicativo. O recurso é destinado ao financiamento de carros novos com juros mais baixos. A solicitação deve ser feita pelo gov.br/movebrasil. Lula também assinou uma medida provisória que simplifica as regras para mototaxistas, motoboys e entregadores que usam motocicletas como ferramenta de trabalho. Presidente da Câmara, deputado Hugo Mota, pretende colocar em votação na próxima semana o projeto de emenda à Constituição que acaba com a escala de trabalho 6x1. De acordo com o parlamentar, a comissão especial deve votar o texto até a próxima quarta e ele será depois encaminhado direto para o plenário. Hoje, o relator, deputado Léo Prates, do Republicanos da Bahia, deve apresentar o seu parecer. Pelo terceiro ano consecutivo, o município de Gavião Peixoto, no interior de São Paulo, foi apontado como a melhor cidade para se viver no Brasil pelo Índice de Progresso Social 2026, divulgado hoje. O município recebeu nota 73.1 em uma escala que vai de 0 a 100. Equipes de resgate compostas por mergulhadores finlandeses recuperaram hoje os dois últimos corpos dos 5 italianos que morreram em uma caverna subaquática das Maldivas na semana passada. Um socorrista local também morreu. O Fluminense venceu o Bolívar por 2-1 pela penúltima rodada da primeira fase da Libertadores da América e continua vivo na luta pela classificação. Pelo mesmo resultado, o Mirassol bateu o Always Red e está nas oitavas. O Cruzeiro arrancou um empate contra o Boca na Argentina e precisa de uma vitória para avançar. Pela Sul-Americana, o São Paulo empatou em casa com o Milionários 1-1. O Giro de Notícias é uma produção da Agência Rádio Web. Produção e apresentação, Norberto Notari. Trabalhos técnicos, Mário Melo.
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6: 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Ótima tarde para você. 1h44. Seja bem-vindo, bem-vinda. 1h44, quarta-feira, 20 de maio. Você estava conferindo por aqui na província, música boa, informação também no seu rádio. Mais cedo tivemos o programa Rádio IFMG. Um abraço pro nosso amigo Carlos, que tá ligado com a gente, ouvindo 98.7 aqui no nosso IFMG. Deu uma passada agora há pouco, né, lá na frente do restaurante aqui do IF. Os estudantes, você sabe, essa idade, chega essa hora, eles já ficam com muita fome. E aquela fila e o pessoal já animado para almoçar. Você tá almoçando? O que você tá fazendo aí? Tá ouvindo o rádio, né? Bom demais. Muitos estão trabalhando agora, ouvindo a gente também, aí nos táxis, nos ônibus, nos aplicativos. Tivemos agora notícia boa, né? Através daí da nossa reportagem aí da Rádio Web, trazendo informações importantes para você, motorista de app. Vamos ter aí incentivos, as taxas serão menores, incentivos até para as mulheres, incentivos maiores, né? Para as mulheres em estar ingressando nesse ramo também dos aplicativos. Bacana! 1h46, nessa data, visita de Dom Pedro II e sua comitiva à cidade de Antonina, no Paraná, em 1880. Mandar um abraço também pro Fernando, tá ouvindo a gente, o Zequinha. Alô, Zequinha, boa tarde para você, pro Ronaldo. Também o Marcelo e a Amanda estão rodando aqui pela cidade de Patrimônio, ouvindo 98.7. O Júlio, aí no São Sebastião. Não podemos esquecer também da Jennifer, que está lá no transmissor, ligada na 98.7. 1h46, daqui a pouquinho chegando junto comigo, Cris Marques, trazendo as novelas, também Tony Silva, Bruno Mendes, Daniela Esperon, falando de esportes. Hoje tem um jogo do Galo, o Cruzeiro jogou ontem e conseguiu um empate lá, mas Neyser, vida real. Não tem desculpa, o gramado melhor possível, a sua chuteira uma das melhores possíveis, a bola uma das melhores possíveis, o goleiro não era dos melhores possíveis, e você conseguiu errar aquele gol, Neyser. Que é isso, camarada? Que é isso, mochacho? Mas tá bom, o empatezinho lá foi legal, e hoje o Atlético tem tudo aí pra avançar também na Sula. E a audiência pública vai acontecer na Câmara Municipal de Ouro Preto hoje, quarta-feira, às 18 horas, para debater sobre juventude e saúde mental. No plenário da Câmara hoje, às 18 horas, então é importante a sua participação. Participação também para ajudar o próximo, né? Tem aí a campanha agora do inverno, agasalhos, campanha do agasalho, doe um cobertor ou manta e aqueça mais vidas. Associação Dom Barroso, também nesta campanha você pode contribuir com a nossa campanha e ajudar a aquecer quem mais precisa neste inverno que está chegando. Se você não tem uma manta ou cobertor para doar, pode ajudar com R$24,90 via Pix. A arrecadação será revertida na compra dos cobertores. Rua Presidente João Goulart, 1285, aí no Taquaral. Pode doar até o dia 20 de junho. Chave Pix é 319-7141-3185. Um abraço a todos da Associação Dom Barroso. Hoje é seu aniversário, parabéns para você. Hoje também é aniversário a cantora Cher e o Renato Teixeira. O Renato Teixeira vai pintar aqui hoje como forma de homenagem pelo seu aniversário, na consagração a Nossa Senhora Aparecida, essa letra fantástica que ele escreveu, Romaria. E daqui a pouco também tem Letizgo, Zé Bonito, Geraldão, Marco Luque, toda essa galera pra gente dar boas risadas aqui durante a tarde. Um abraço também para os nossos amigos ligados aí em Passagem de Mariana. Alô, Passagem, boa tarde para vocês. que toca mais música, tem mais informação, importante informação que influencia no seu dia a dia. E notícias que você, se não ouvir agora à tarde, né? Quem tá trabalhando agora no táxi, não tem tempo nem de mexer com o celular, então é o rádio, o companheiro. Traz pra você notícia importante que você precisa. 1h49.
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6: Daqui a pouco tem as novelas, os esportes e as notícias dessa quarta, 20 de maio.

0: 2 graus na cidade de Patrimônio, chuva 41%, hein? Umidade 80% e ventos de 3 quilômetros, muita água nessa hora.
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0: Sucesso internacional aqui na província. Huntrix, Golden Edja, Audrey Luna. Sucesso pra você, 1h57. Cris Marques já está na área aqui na província com a nobreza do amor. Resumo de novela.
1: Olá, galera, já tô chegando com as emoções da sua novela preferida, novela das seis, A Nobreza do Amor. Mirim hoje entra em desespero ao perceber que foi enganado por Fabrício. E mais, Tonho tenta lidar com as diferenças entre ele e a Lica, enquanto Dume teme que Gendal descubra o paradeiro da princesa. E a situação fica ainda mais perigosa quando Gendal manda um temido malungo ao Brasil para capturar a Lica. Será que ele consegue? Se cuida, Lica. Bom, já tem a novela das sete. Fique por aqui.
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3: 20 de maio, 1902. Cuba se torna independente dos Estados Unidos. Tomás Estrada Palma torna-se o primeiro presidente do país. 1949. Nos Estados Unidos é criada a Agência de Segurança das Forças Armadas, antecessora da Agência de Segurança Nacional. 2012. Pelo menos 27 pessoas morrem e outras 50 ficam feridas quando um sismo de magnitude 6.0 atinge o norte da Itália.
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4: A intenção do Real Madrid é anunciar o técnico José Mourinho no próximo domingo, assim que acabar a temporada no futebol espanhol. É nesse final de semana acontece a última rodada de La Liga, com o time merengue enfrentando o Athletic Bilbao no sábado, às 16h. Florentino Pérez está tão decidido a anunciar Mourinho que nem mesmo a possível eleição presidencial deve atrapalhar o retorno do português ao Santiago Bernabéu. O Real Madrid acertou um contrato de 2 anos com José Mourinho, que retorna ao clube após passagem ocorrida entre 2010 e 2013, onde ele conquistou 3 títulos. O último trabalho do português José Mourinho foi pela equipe do Benfica.
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6: O Ministério da Gestão e da Inovação em Serviços Públicos lançou materiais educativos sobre segurança digital e proteção de dados. A iniciativa reúne gibi, vídeos e 7 publicações voltadas a jovens, idosos e servidores públicos. O conteúdo orienta sobre risco como mensagens falsas, links suspeitos, roubo de senhas e tentativas de fraude pela internet. Um dos destaques é a revista em quadrinhos Phishing e Golpes Cibernéticos, produzida pela Secretaria de Governo Digital. O material explica como criminosos agem para roubar dados e apresenta dicas de proteção no ambiente digital. A pasta também lançou vídeos voltados a pessoas com mais de 60 anos, com orientações sobre navegação segura, criação de senhas fortes, verificação em 2 etapas e uso dos serviços do gov.br. Além dos conteúdos para a população, o Ministério disponibilizou novas normas e guias para gestores e servidores do Sistema de Administração dos Recursos de Tecnologia da Informação. Os documentos tratam da nova versão do Programa de Privacidade e Segurança da Informação, PPSI 2.0, e trazem medidas de proteção e resposta a incidentes cibernéticos. Saiba mais em gov.br/governo-digital. Da agência Rádio Gov em Brasília, Dilson Santa Fé.
7: A van branca usada para entregas e que atropelou e matou a jovem de 20 anos, Mariana Tanaka Abdul Haq, filha de diplomatas brasileiros, está sendo periciada. O trabalho é para confirmar ou não a versão dada pelo motorista de que houve falha mecânica e, por isso, não conseguiu parar o veículo. O acidente no último sábado aconteceu em Ipanema, na zona sul da cidade do Rio de Janeiro. O motorista trafegava pela Visconde de Pirajá, uma das principais ruas do bairro, quando invadiu a calçada, derrubou um poste de sinalização e atropelou Mariana, a mãe dela e mais um homem. Os dois tiveram ferimentos leves, mas Mariana não resistiu e morreu no dia seguinte. Inicialmente, o condutor da van contou que perdeu o controle após desviar de um ciclista, que não aparece nas imagens das câmeras do local do acidente. Depois, em depoimento na delegacia, alegou problemas mecânicos. Disse que a direção da van travou e não conseguiu frear. O teste de alcoolemia deu negativo e ele foi liberado. Mariana havia se mudado para o Rio há poucos dias. Segundo o pai, era a realização de um sonho morar na cidade. O corpo da jovem será enterrado nesta quinta-feira em São Paulo. Nas redes sociais, o presidente Luiz Inácio Lula da Silva lamentou a morte de Mariana e disse ter ligado para o pai dela, o embaixador Ibrahim Abdul Neto, para expressar sua solidariedade. Lula escreveu ainda que, como pai, não conseguia imaginar angústia maior do que ver partir uma filha amada. Da Rádio Nacional no Rio de Janeiro, Cristiane Ribeiro.
8: O ministro da Previdência, Valnei Queiroz, criticou a proposta de parlamentares da oposição de zerar a contribuição patronal para o INSS na discussão do fim da escala 6x1. Ele participou nesta quarta-feira do programa Bom Dia Ministro da EBC. O ministro lembrou que a Previdência paga mais de 1 trilhão e 100 bilhões de reais por ano em benefícios.
9: Qualquer mudança que seja negociada pelo Congresso para enxugar, para diminuir o financiamento da Previdência Social, a gente tem que ter cuidado com o impacto para a gente não inviabilizar essa Previdência. Porque, veja, são 77 milhões de pessoas que hoje contribuem para um dia se aposentar. São 118 milhões de pessoas que são amparadas hoje pela Previdência Social. Na área rural, 90% das pessoas com mais de 60 anos estão protegidas pela Previdência Social.
8: Valnei Queiroz ainda se posicionou contra uma nova reforma da Previdência, que aumente contribuições ou tempo para aposentadoria.
9: Nós estamos desafiados, a nossa inteligência, a inteligência do país, para construir uma previdência que não precise piorar a situação para o trabalhador e para a trabalhadora, que a gente possa melhorar os mecanismos, fazer gatilhos inteligentes que possam garantir a longevidade do sistema, sem fazer com que o trabalhador precise trabalhar até morrer para poder se aposentar.
8: Sobre a fila do INSS, atualmente em cerca de 2 milhões e meio de pessoas, o ministro afirmou que o acúmulo é resultado de processos que estão aguardando documentos, falta de peritos e do grande volume de novos pedidos que chegam todo mês, 1 milhão e 300 mil. O objetivo é que a fila fique abaixo dos 1 milhão e 300.
9: Ou seja, 1 milhão e 300 é só o fluxo do mês, não tem ninguém esperando, e abaixo dos 45 dias. Eu estou querendo zerar essa fila até o final desse ano.
8: Entre as ações citadas para reduzir a fila, a realização de mutirões e teleperícias e a contratação de 500 peritos e 300 assistentes sociais. Da Rádio Nacional em Brasília, Gabriel Brum.
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14: Sete cruzeiro, pacote de figurinha, com sete figurinha drento, sendo que cinco é repetido. E uma é o escudo da Tunísia, e aí nós tem que trabalhar com a outra que sobra? Ah, vocês estão tomando Tinder vencido. Quando nós era criança, ainda dava pra nós arriscar essas coisas, porque nós não tinha noção financeiro. Nós não tinha um pardal pra dar água. Hoje, nós vê essas coisas e pensa, bom, um pacote de figurinha é um litro de óleo, é um pacote de macarrão, é um tubo de pasta de dente. Aí eu vou gastar 7 cruzeiros pra comprar um envelope com 7 fotos de homem dentro? Essa turma tá catando bosta com a mão. Sem contar que os filhos dos ricos, no terceiro dia, já tá com o árbol completo. E nós que é pobre? Nós que é pobre, meu filho, nós só completava o Japão, porque é tudo igual. Você pega qualquer figurinha, vai colando e enche e tá certo. O pobre não tem sorte com esses trem, não. Nós compra um pacote de figurinha e vem 3 goleiros do Irã. Por isso que eu tô preferindo colecionar dinheiro em vez de figurinha. Inclusive, eu tô aqui com 2 notas de R$2, repetido. Eu tô querendo trocar por uma de 50 ou uma de 100.
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1: Olá, pessoal, já tô aqui com o Tititi no seu rádio. Pois é, olha, a festa da pequena Vicky, filha de Roberto Justo e Ana Paula Seibert, deu o que falar, hein? Teve bolo gigante de 7 andares, troca de roupa no meio da festa e até passeio de pônei. É, o luxo da comemoração dos 6 anos impressionou os convidados e bombou nas redes sociais. Quem pode, pode, né? Bom, daqui a pouquinho eu vou falar da Angélica defendendo Virgínia Fonseca, hein? Eu volto já já.
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0: Ferrugem e Isa, é sucesso, Me Perdoa.
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0: Danilo e Davi, Eu Não Sou Terapia, 2h15 na província, confirmando a hora certa, Posto Ouro Preto ao lado da Cooper Ouro. Boa tarde pra você, 2h15.
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1: Boa tarde pra você, província, 2h21.
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5: Romeu, filho de Priscila Fantin, vai completar 15 anos em agosto e a atriz influenciadora e empreendedora dividiu mais sobre os desafios de criar um adolescente nas redes sociais. Em tempo de telas, redes sociais e um movimento cada vez mais acelerado do tempo, ela se orgulha do jovem hoje. Ele é um ser humano muito consciente, muito presente no momento, é muito inteiro. Eu e Bruno Lopes, seu marido, o criamos para se preencher de si mesmo, destacou em entrevista. A criação do casal foi focada para que adulto Romeu saiba identificar gatilhos relacionados à saúde mental, para não enfrentar doenças, para ele conseguir respirar nos momentos que precisa, se sentir melhor, para que na vida adulta não chegue cheio de dificuldades que gerem ansiedade, depressão ou burnout. Se construir para ser um adulto funcional e saudável, que tenha relações saudáveis, que identifique quais relações não são saudáveis para ele, que identifique quais são os ambientes que não são saudáveis para ele, ainda completou ela. Ao futuro, olhando o mundo que se apresenta, ela destaca que o respeito ao outro é a base. É algo que a gente preza muito aqui em casa, até mesmo entre nós. Cada um tem o seu espaço, cada um tem suas questões internas, seus pensamentos, suas emoções, e respeitar tudo isso faz parte de uma construção, analisou ela.
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1: Boa tarde para você, província. 2h23, a possibilidade de chuva aumentou de 41% a uma hora mais ou menos atrás, né? Para 53% nesse momento. Umidade está em 82 e ventos de 4 quilômetros. Mais cedo, o ministro da Fazenda, Volney Queiroz, deu mais detalhes sobre o Move Brasil, programa para os taxistas e motoristas de app.
6: Agência BNDES de Notícias.
7: O governo do Brasil lançou nesta terça-feira um programa com até 30 bilhões de reais em crédito para motoristas de aplicativos e taxistas financiarem a compra de carro novo a juros mais baixos. Os recursos serão repassados pelo Ministério da Fazenda ao BNDES, o Banco Nacional de Desenvolvimento Econômico e Social, que vai operacionalizar o programa com apoio das instituições financeiras credenciadas a operar as linhas de crédito. Podem participar motoristas de aplicativos com cadastro ativo há pelo menos 12 meses, que tenham realizado ao menos 100 corridas nesse período na mesma plataforma, além de taxistas registrados e em atividade. Os interessados poderão financiar a compra de carros novos de até R$ 150 mil, que atendam critérios de sustentabilidade, ou seja, flex, híbridos flex, elétricos ou exclusivamente a etanol, de montadoras habilitadas no programa Mover. A iniciativa prevê condições ainda mais favoráveis para as mulheres, como juros menores e prazos maiores, além de permitir para esse público o financiamento de equipamentos adicionais de segurança, conforme explicou o presidente do BNDES, Aloysio Mercadante.
8: A taxa de juros vai ser, no ano, 12,6%. Para os homens, para as mulheres, 11,5%. Então, nós estamos falando ao mês uma taxa de juros de 0,99%, é menos de 1% por homem, e 0,91% para as mulheres. E as mulheres podem também pegar um financiamento dentro desse pacote para equipamentos de segurança, se ela sentir necessidade.
7: O pedido de financiamento em condições favoráveis deve ser feito no site www.gov.br/movebrasil. Em até 5 dias úteis após o pedido, a pessoa vai receber uma resposta sobre se ela atende às condições. Em caso positivo, os motoristas devem procurar as instituições financeiras a partir do dia 19 de junho. A análise de crédito será feita diretamente por essas instituições depois que a pessoa solicitar o financiamento. Reportagem André de Barros Lima.
9: O 7º Simpósio Nacional do Rádio começa nesta quarta-feira, no Rio de Janeiro, com discussões sobre o papel do rádio e das novas formas de produção e circulação de conteúdos em áudio. O tema central é Rádio Nacional 90 anos, memória, inovação e futuros da mídia sonora. Participam dos debates no Palácio Gustavo Capanema, no centro da cidade, pesquisadores, profissionais de mídia e estudantes de comunicação. Promovido pela EBC, a Empresa Brasil de Comunicação e o Grupo de Pesquisa Rádio e Mídia Sonora da Intercom, o simpósio convida a comunidade acadêmica a refletir sobre as continuidades e rupturas da mídia sonora, articulando passado, presente e futuro. O debate envolve questões como os legados históricos que orientam o rádio contemporâneo, as transformações tecnológicas, políticas e culturais que reconfiguram o papel do rádio, como explica o gerente executivo das rádios EBC, Tiago Regoto.
10: A gente tem diversos painéis que falam sobre tecnologia, memória, gestão e ainda tem a apresentação de artigos de diversos pesquisadores do Brasil todo, trazendo temáticas sobre o rádio. Então a gente tem aí um momento de reflexão, né, um mergulho profundo dentro da nossa história, dentro do cenário do rádio, que a gente, né, pretende nesses 3 dias aí sair com reflexões que a gente possa concluir na sexta-feira, caminhos para o rádio e para a Rádio Nacional especificamente.
9: Na quinta-feira, o presidente da Fundação Museu da Imagem e do Som, César Miranda Ribeiro, participa do debate sobre a importância histórica dos acervos das emissoras públicas e privadas. O MIS é responsável pela salvaguarda do acervo da Rádio Nacional, que reúne mais de 53 mil itens. Entre os materiais preservados estão partituras, programas sonoros, documentos históricos, fotografias, registros de auditórios lotados e imagens de grandes artistas e radialistas que marcaram a Era de Ouro do rádio brasileiro. Fundada em 1936, a Rádio Nacional foi responsável por transformar a radiodifusão em um fenômeno cultural de alcance nacional, consolidando formatos, linguagens e programas que atravessaram décadas da comunicação brasileira. O simpósio acontece um dia após o encontro da Rede Nacional de Comunicação Pública, que reuniu representantes das 330 emissoras de rádio e TV públicas e privadas. Da Rádio Nacional no Rio de Janeiro, Cristiane Ribeiro.
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12: O Ministério da Educação publicou nesta terça-feira uma resolução com novas regras para os cursos de graduação em enfermagem para formações em bacharelado e licenciatura. Segundo as novas diretrizes, as instituições de ensino superior devem oferecer o curso em modalidade presencial com duração de 5 anos e carga horária mínima de 4 mil horas. A resolução também define que o estágio supervisionado obrigatório deve corresponder a no mínimo 30% da carga horária total. A resolução ainda detalha as habilidades que os profissionais precisam ter após se formarem, como cuidado em saúde, gestão, pesquisa, desenvolvimento profissional e educação em saúde. Para a licenciatura, o foco será a formação de docentes para cursos técnicos em enfermagem. Ainda de acordo com o Ministério da Educação, essas mudanças buscam fortalecer a formação profissional e atualizar o curso de enfermagem para atender às novas demandas da saúde pública. As instituições de ensino superior devem se adequar às novas regras até 30 de junho de 2028. Com informações da Agência Brasil e supervisão de Roberta Lopes, da Rádio Nacional em Brasília, Vitor Mendes.
13: A apresentação do relatório da PEC 6x1 foi adiada. Inicialmente marcada para esta quarta-feira, a apresentação agora só vai ocorrer na segunda-feira que vem, dia 25. O motivo? Falta de acordo em alguns detalhes, especialmente na regra de transição. O presidente e o relator da Comissão Especial, os deputados Alencar Santana, do PT, e Léo Prates, do Republicanos, se reuniram nesta terça-feira à noite com o presidente da Câmara, Hugo Mota, e com o líder do governo na casa, Paulo Pimenta. O principal do projeto já está pacificado. Redução de jornada, passando para 5 dias de trabalho e 2 dias de folga sem redução de salário. Sobre a transição é que se busca um consenso. O governo quer um prazo mais rápido possível, mas a oposição fala em até 10 anos, tanto é que apresentou emendas nesse sentido. Ao falar sobre o adiamento do relatório, o deputado Alencar Santana resumiu.
14: Se tivesse a definição, o relatório seria apresentado amanhã. mas ainda no ar. Há diálogo sobre, sem dúvida alguma, são pontos a ser esclarecidos, são pontos a ser acordados, mas o sentimento, sem dúvida alguma, em especial, digo ao trabalhador, é que é pensando em você, justamente por isso que esse diálogo continua, para que a gente possa chegar a um bom termo, né, ouvindo todo mundo, os setores empresariais foram ouvidos, os trabalhadores foram ouvidos, especialistas e órgãos foram ouvidos, assim como a Câmara.
13: Mesmo assim, o cronograma está mantido. A apresentação do relatório na segunda-feira, votação na comissão na sequência e depois o texto já vai direto para o plenário. Esse foi o compromisso firmado por Hugo Mota e garantido pelo relator.
15: Nós aprovaremos na comissão especial se houver pedido de vista. Nós teremos uma sessão na quinta-feira, o presidente Alencar está convocando e o presidente Hugo disse que assim que a gente terminar a votação na comissão especial, ele na sequência começa no plenário. Nós terminaremos essa votação ainda na semana que vem, em homenagem aos trabalhadores.
13: Depois de votado na Câmara, a PEC vai para o Senado. E aí as discussões e negociações vão recomeçar. Não há garantia de votação antes das eleições de outubro. Quando perguntado, o líder do governo, o deputado Paulo Pimenta, resumiu: uma coisa de cada vez. Da Rádio Nacional em Brasília, Priscila Mazenotti.
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17: Tá ligado aqui no Tititi? Então vem comigo porque eu tô aqui de volta com um assunto que tá pegando, hein? A apresentadora Angélica saiu em defesa de Virgínia Fonseca após rumores de separação e supostas traições envolvendo Vinícius Júnior. Nas redes sociais, Angélica mandou um recado direto e diz que ninguém deve aceitar desrespeito em um relacionamento. O assunto movimentou a internet e virou destaque entre os fãs dos famosos. Amigos do craque em Madrid revelaram que ele ficou arrasado com o fim do relacionamento. É isso aí, né? Quem faz o que quer, acaba levando o que não quer, né? Bom, na volta vou falar da Thaís Araújo e de Fernanda Montenegro. Daqui a pouquinho você fique comigo.
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1: Valeu, Cris. Grande Fernanda Montenegro. Daqui a pouquinho vai falar sobre ela aqui no Ti-ti-ti, aqui na província, no Pop Show. Quarta-feira, 20 de maio, 2 horas e 33 minutos. 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
12: 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Cher é cantora, atriz e personalidade da televisão americana. Nasceu em 1946, tem mais de 100 milhões de discos vendidos, um Oscar, um Emmy, um Grammy e outros prêmios. E está completando hoje 80 anos de carreira, nesse 20 de maio. É um exemplo de perseverança. Atualmente ela vive uma mansão sofisticada em Malibu. E esse foi um dos seus maiores sucessos, Believe.

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3: 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Cadê você, menino?

0: Amada Batista.
1: Maravilha, você aceitou meu convite, viu?
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0: Mari Fernandes e Ludmilla. É falta de vocês, falta de mim. 2h45, rolou também Amado Batista com Léo Magalhães, Não Quero Falar com Ela, e Cher, aniversariante. Que pancada, Cher, 80 anos, 15 para as 3 aqui na província. Cris Marques está de volta na área com o coração acelerado.
1: Vamos que vamos, emoções na novela das 7, coração acelerado. João Raul e Agrado acabam discutindo. Nayane e Leandro confrontam João Raul e Agrado sobre os encontros dos dois. Kael conforta a Nayane e Valmir e Irene comemoram o sucesso da sua loja. A Nayane hoje se incomoda com seus pensamentos românticos sobre Gael e Palhares se impressiona com a história contada por Iranildo sobre seu programa de rádio. A Eduarda hoje pressiona Agrado sobre seus reais sentimentos por Leandro. E mais, a Eduarda vai conceder uma entrevista para Iranildo. E o João Raul vai pedir um tempo no relacionamento com a Daiane. A novela termina com Nayane se envolvendo com Gael. Ah, amanhã tem mais, mas daqui a pouquinho a novela das 9. Fique comigo.
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3: 20 de maio, 1902. Cuba se torna independente dos Estados Unidos. Tomás Estrada Palma torna-se o primeiro presidente do país. 1949. Nos Estados Unidos é criada a Agência de Segurança das Forças Armadas, antecessora da Agência de Segurança Nacional. 2012. Pelo menos 27 pessoas morrem e outras 50 ficam feridas quando um sismo de magnitude 6.0 atinge o norte da Itália.
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4: O Ministério Público do Rio de Janeiro recomendou a suspensão das torcidas organizadas Jovem Fla e Força Jovem do Vasco. Isso aconteceu devido à confusão que resultou em briga no clássico das equipes no dia 3 de maio. Durante o episódio, um jovem torcedor acabou perdendo a visão após ser atingido por uma bola de borracha no entorno do estádio do Maracanã. As torcidas organizadas ficam impedidas de utilizar faixas, bandeiras, instrumentos musicais e qualquer outro material que faça alusão ao grupo. E essa medida não vale apenas para dentro dos estádios, mas também no entorno de qualquer praça esportiva no Rio de Janeiro. Segundo o Ministério Público, a medida tem caráter preventivo e tem como objetivo evitar novos confrontos, além de ampliar a responsabilização de grupos envolvidos em episódios de violência no futebol.
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8: O Ministério da Gestão e da Inovação em Serviços Públicos lançou materiais educativos sobre segurança digital e proteção de dados. A iniciativa reúne gibi, vídeos e 7 publicações voltadas a jovens, idosos e servidores públicos. O conteúdo orienta sobre risco como mensagens falsas, links suspeitos, roubo de senhas e tentativas de fraude pela internet. Um dos destaques é a revista em quadrinhos Phishing e Golpes Cibernéticos, produzida pela Secretaria de Governo Digital. O material explica como criminosos agem para roubar dados e apresenta dicas de proteção no ambiente digital. A pasta também lançou vídeos voltados a pessoas com mais de 60 anos, com orientações sobre navegação segura, criação de senhas fortes, verificação em 2 etapas e uso dos serviços do gov.br. Além dos conteúdos para a população, o Ministério disponibilizou novas normas e guias para gestores e servidores do Sistema de Administração dos Recursos de Tecnologia da Informação. Os documentos tratam da nova versão do Programa de Privacidade e Segurança da Informação, PPSI 2.0, e trazem medidas de proteção e resposta a incidentes cibernéticos. Saiba mais em gov.br/governo-digital. Da agência Rádio Gov em Brasília, Dilson Santa Fé.
9: A ANEEL, Agência Nacional de Energia Elétrica, aprovou nesta terça-feira as regras para baratear a conta de luz de consumidores de 22 distribuidoras de energia do país. Ao todo, 5 bilhões

0: Mas o percentual final ainda dependerá do valor total arrecadado e dos reajustes tarifários de cada distribuidora ao longo de 2026. Os recursos virão do saldo do uso de bem público, valor pago por usinas hidrelétricas pelo uso dos recursos hídricos para geração de energia. Esse pagamento à União está previsto para julho. Depois disso, a Câmara de Comercialização de Energia Elétrica informará a ANEEL o valor efetivamente arrecadado. Com informações da Agência Brasil, da Rádio Nacional em Brasília, Daniela Longuinho.
1: O afastamento de dois servidores do Banco Central por suposta colaboração com o banqueiro Daniel Vorkaro e vazamento de informações sigilosas é um dos fatos mais graves da história da instituição. É o que disse o presidente do BC, Gabriel Galípolo, a senadores nesta terça-feira.
2: Eu acho que é dos fatos mais graves que já aconteceu na história do Banco Central. Todo o corpo técnico do Banco Central, como eu já comentei, sente um efetivo luto com o que aconteceu e, de novo, não cabe ao Banco Central julgar. Vai ser a justiça que vai determinar o que realmente ocorreu, mas os indícios em si já foram algo que foi muito grave e que causou uma grande sensibilização por parte de todos os servidores, eu inclusive ali.
1: Galípolo foi chamado à Comissão de Assuntos Econômicos do Senado e falou sobre o caso Master. Voltou a explicar como o esquema começou a ser descoberto no Banco Central. Em janeiro do ano passado, segundo ele, técnicos do banco consideraram pouco usual que um banco como Master, com dificuldade de liquidez, começasse a formar e a vender uma carteira. A partir daí, foi constituído um grupo específico para acompanhar a situação.
2: E aí você passa a desdobrar a investigação em cima de entender de quem você comprou esta carteira, né? Aí, a partir de 3 meses, que é quando efetivamente o diretor de fiscalização fala: olha, nós estamos encontrando dificuldades de ter a evidência de que aquela carteira realmente ocorreu, a partir de uma amostragem. Lógico, você não encontrou, não quer dizer que é uma fraude, mas você não encontrou evidência que exclui a fraude.
1: Gabriel Galípolo negou qualquer tentativa do BC de salvar o Master.
2: O Banco Central jamais tentou viabilizar a venda, não há. Qualquer, pelo contrário.
3: Mas o Banco Central não pediu recurso ao FGC.
2: O Banco Central responde a uma pergunta do FGC que eu vou chegar à conclusão, mas o Banco Central está respondendo até agora ao Tribunal de Contas uma acusação de por não ter autorizado.
1: E completou: o problema do Master não estava no passivo da instituição, mas nos recursos vindos do FGC, o Fundo Garantidor de Crédito. Ele ainda defendeu a autonomia do Banco Central e disse que a autoridade monetária não pode ser palanque para a política. Da Rádio Nacional em Brasília, Priscila Mazenotti.
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5: Agora, as rapidinhas do Hora Extra, com Zé Bonito.
6: Eu!
5: E Geraldão.
7: Eu também.
6: Ô, Geraldão, que alegria te ver.
7: Fala, Zé Bonito. Você tá bom, meu filho?
6: Ô, Geraldão, se melhorar, fica melhor ainda. Tá frio, né, Geraldão?
7: Ô, tá frio de derrubar o macaco do gás, só.
6: Vamos, já que nós falamos em frio, responde uma coisa pra mim.
7: Fala.
6: Por que que o japonês não sente frio?
7: Ô, Zé Bonito, posso saber, só? Deve ter um couro grosso, aí.
6: Claro que não, Geraldão. É que ele dorme com a japona.
7: Seu bobão. Tá. Agora eu que vou perguntar um trem pra você.
6: Vai, Geraldão, pergunta.
7: Ô, Zazinho, o que uma água-viva falou pra outra?
6: Água-viva falou pra outra. Esse trem aí naquele negócio que dá lá no mar, lá na praia, lá?
7: É, Zazinho, é esse trem mesmo.
6: Não sei te dizer. O que uma água-viva falou pra outra?
7: vamos queimar um? Te peguei.
6: É, Geraldão, nessa aí você me derrubou do cavalo.
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8: É mesmo pra dar risada, porque eu ri bastante.
5: Volta a qualquer momento na nossa programação.
9: É verdade.
5: Com Zé Bonito e Geraldão. Se queres, queres. Se não queres, diz.
10: Ah, mas não é assim tanto, né? Forças.
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9: Tá ligado aqui no Tititi? Vamos seguindo então, hein? Foi noite de emoção e homenagem no Rio de Janeiro. É, semana passada. Thaís Araújo recebeu vários amigos famosos durante a apresentação da peça Mudando de Pele, no Teatro Sesc Ginástico. E a plateia, claro, ganhou uma presença maravilhosa.

0: mais que especial. Sabe quem? Fernanda Montenegro, um dos maiores nomes da dramaturgia brasileira, lá prestigiando a Thaís, hein? Ela merece. Eu volto daqui a pouquinho com mais um assunto que não quer calar, que ainda é Virgínia Fonseca. Eu volto já.
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Maria Santíssima, que em vossa imagem milagrosa de Aparecida espalhais inúmeros benefícios sobre o Brasil. Eu, embora indigno de pertencer ao número dos vossos servos, mas desejando participar dos benefícios da vossa misericórdia, prostrado a vossos pés, consagro-vos o entendimento, para que sempre pense no amor que mereceis. Consagro-vos a língua, para que sempre vos louve e propague a vossa devoção. Consagro-vos o coração, para que depois de Deus vos ame sobre todas as coisas. Recebei-nos, ó Rainha incomparável, no ditoso número dos vossos servos. Acolhei-nos debaixo da vossa proteção. Socorrei-nos em nossas necessidades espirituais e temporais, e sobretudo na hora da nossa morte. Abençoai-nos, ó Mãe Celestial, e com vossa poderosa intercessão, fortalecei-nos em nossa fraqueza, a fim de que, servindo-vos fielmente nesta vida, possamos louvar-vos, amar-vos e render-vos graças no céu, por toda a eternidade, assim seja. Pela intercessão de Nossa Senhora Aparecida, Rainha e Padroeira do Brasil, a bênção de Deus Onipotente, Pai, Filho e Espírito Santo, desça sobre vós e permaneça sempre.

0: meu filho amado, minha filha querida, recebe neste momento meu olhar de mãe, que vela por ti com carinho e amor. Apresento diante do coração do meu filho Jesus todas as tuas dores emocionais. Peço que ele cure tuas feridas, acalme tuas angústias e devolva a paz ao teu coração. Entrego também ao Senhor as tuas causas financeiras, pedindo que não te falte o pão de cada dia, nem a dignidade do trabalho, que a providência divina visite a tua casa e multiplique tudo o que você oferece com amor. Intercedo pela tua família, que haja união, respeito e bênçãos em cada lar. E rogo de modo especial pelos doentes de tua família, que Jesus seja força na fraqueza, esperança no sofrimento e consolo em cada lágrima. Meu filho, minha filha, não temas. Eu, tua mãe Aparecida, o caminho contigo. Confia, porque o meu filho nunca abandona aqueles que nele esperam. Amém.
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2: Lançando sobre ele toda a vossa ansiedade, porque ele tem cuidado de vós. 1 Pedro 5:7.
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6: São 3h20 na província. Boa tarde.
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Katy Perry passando na nossa tarde Wide Awake aqui na província. Agora 3h23 nessa quarta-feira, 20 de maio.

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3: A partir desta quarta-feira, o Brasil passa a ter o Cadastro Nacional de Agressores, com nomes de pessoas condenadas definitivamente por violência contra a mulher. Essa foi uma das medidas assinadas pelo presidente Lula durante o evento que celebra os 100 dias do Pacto Nacional Brasil contra o Feminicídio, firmado entre Executivo, Legislativo e Judiciário. No Palácio do Planalto, o balanço foi apresentado pela primeira-dama, Janja da Silva, que representou a ex-ministra de Relações Institucionais, Gleisi Hoffmann. Segundo ela, a violência contra a mulher se intensificou com a amplificação do discurso dos chamados Red Pill, que incentivam a misoginia.
4: Esse termo foi apropriado por comunidades da internet que usam como uma metáfora para dizer que eles enxergam a verdade sobre as relações com as mulheres. E esse conceito está muito associado ao que a gente chama de machosfera. No momento em que o ódio vira algoritmo e entretenimento, ele deixa de ser apenas virtual. Ele atravessa telas, impacta vidas e adoece famílias inteiras enquanto alimenta diferentes formas de violência contra nós.
3: Ao lado de representantes dos demais poderes, Lula também assinou dois decretos, o que fortalece a prevenção e o enfrentamento de fraudes, golpes e atos criminosos nas plataformas digitais e o que amplia a proteção de mulheres no ambiente digital. Após assinar os atos, o presidente Lula afirmou que o problema é de toda a sociedade e não somente das mulheres.
5: O que leva um homem ir para a internet, muitas vezes escondido dentro do banheiro para a mulher não ver, para fazer asneira, para escrever bobagem na internet? O que é que faz um grupo de jovens de 14, 15 anos fazer um estupro coletivo? O que é que essa meninada aprendeu em casa? Qual é o papel que nós pais, nós mães temos que ter? Será que a culpa é só da internet? Ou a culpa possivelmente esteja que ser compartilhada conosco pela educação que nós demos aos nossos filhos?
3: Desde a criação do acordo entre os poderes, mais de 6 mil agressores de mulheres foram presos nas operações Mulher Segura e Alerta Lilás, de acordo com o Ministério da Justiça. Nesses 100 dias de pacto contra o feminicídio, o Poder Judiciário deu celeridade em decisões. Mais da metade das medidas protetivas de urgência contra agressores de mulheres passaram a ser concedidas no mesmo dia. Medida citada, entre outros avanços, pelo presidente do Supremo Tribunal Federal e do Conselho Nacional de Justiça, Edson Fachin. Segundo o ministro, as ações institucionais devem ser acompanhadas de uma mudança cultural.
6: É fundamental mudar a cultura que naturaliza a violência. E para isso, no âmbito do judiciário, nós definimos como uma das prioridades estratégicas a estruturação de

0: ou aversão às mulheres e equipará-lo ao crime de racismo. O presidente da Câmara dos Deputados, Hugo Mota, disse que o assunto está sendo discutido por um grupo de trabalho.
1: Determinei a criação de um grupo de trabalho para discutir o projeto de lei da misoginia, ouvindo vítimas, especialistas e representantes da sociedade civil. O GT tem o compromisso de entregar a melhor proposta para a apreciação do plenário depois da aprovação no Senado Federal deste projeto, com representantes de todos os partidos, está em praticamente a sua totalidade composto por deputadas federais, para que possamos combater todo e qualquer tipo de violência contra a mulher.
0: As ações e os resultados do Pacto Nacional Brasil contra o Feminicídio podem ser conferidos no site todosportodas.br. Lembrando que todo caso de violência contra a mulher pode ser registrado no Disque 180. Com o Pacto Nacional, o canal foi modernizado e teve um aumento de 14% nos atendimentos e de 23% no número de denúncias. Da Rádio Nacional em Brasília, Sayonara Moreno.
2: O Ministério dos Transportes criou o Centro Nacional de Estudos de Sinistros de Trânsito. O objetivo é, a partir da análise dos acidentes, identificar fatores de risco e propor medidas para aumento da segurança nas rodovias brasileiras, para reduzir mortes e lesões. Segundo o Ministério, o modelo é inspirado no CENIPA, Centro de Investigação e Prevenção de Acidentes Aeronáuticos. A nova unidade será composta por equipe técnica multidisciplinar, com especialistas em segurança viária, perícia, engenharia veicular e infraestrutura viária, entre outras áreas. A análise dos casos vai levar em conta fatores humanos, viários, veiculares e ambientais. E a preocupação se justifica. Só em 2024, o Brasil registrou mais de 37 mil mortes no trânsito. De acordo com o DataSUS, o Departamento de Informática do Sistema Único de Saúde, a Polícia Rodoviária Federal e a Secretaria Nacional de Trânsito. Além do impacto na segurança das rodovias, os acidentes também ocasionam consequências econômicas e sociais. Entre 2012 e 2024, houve um aumento de 49% nas internações relacionadas a essas ocorrências, segundo dados do Ministério da Saúde e da Organização Pan-Americana da Saúde. Estimativas do Banco Mundial apontam que os custos associados às ocorrências chegam a 310 bilhões de reais por ano no país, o equivalente a cerca de 4% do PIB, Produto Interno Bruto Nacional. Da Rádio Nacional no Rio de Janeiro, Priscila Terezo.
3: Ok, Priscila, obrigado pelas informações. São 3h30 na província. Prefeito Ângelo esteve na Secretaria Municipal de Obras, acompanhado do secretário adjunto Carlos Henrique, acompanhando aí os projetos importantes e intervenções na infraestrutura no bairro do Padre Faria. Vamos ouvir o prefeito Ângelo.
4: Conferindo projetos na Secretaria de Obras, aqui ao lado do secretário adjunto Carlos Henrique, nós estamos vendo a questão da rua mais extensa da cidade de Ouro Preto, que é a Rua Francisco Isaac. Ela começa no Alto da Cruz e vai até o caminho da fábrica, praticamente atravessando o Padre Faria. Ela sofreu um deslizamento de encosta na sua parte mais alta, e as obras vão começar agora, não é isso, Carlos?
5: Começaram essa semana.
4: E dentro de alguns dias, superando algumas questões burocráticas, que sempre tem algum problema para a gente resolver nessa área, nós vamos começar também a grande obra de contenção da Rua Vereador José Teixeira, que liga o Padre Faria, o Caminho da Fábrica e o Santa Cruz. Uma obra muito importante, 6 milhões de reais, já em caixa, tudo pronto para que nós possamos também executar essa sonhada obra.
3: Ok, obras importantes aqui para a nossa cidade, patrimônio mundial. São 3h32. A Prefeitura de Ouro Preto segue realizando um trabalho contínuo de manutenção das estradas vicinais em diversas regiões do município. Nesta semana, as equipes estão atuando com aplicação de cascalho, correção de pisos e melhoria de drenagem nas estradas de Rodrigo Silva, Bico de Pedras, Estação Dom Bosco, São Bartolomeu, Engenho d'Água, Soares, também lá em Capanema, além das estradas do Engenho e do Fundão. As ações garantem mais segurança, melhores condições de tráfego e mais mobilidade para moradores, produtores rurais e todos que utilizam diariamente essas vias. O trabalho acontece de forma permanente, levando mais cuidado e infraestrutura para as comunidades.

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3: A temporada de gripe começou mais cedo em 2026. Até o início de março deste ano, 26 estados já sinalizaram aumento dos casos de síndrome respiratória aguda grave, com mais de 16 mil casos identificados, segundo o informe do Ministério da Saúde. A Organização Pan-Americana da Saúde emitiu alertas recentes sobre uma possível temporada respiratória mais precoce ou mais intensa do que o habitual. Segundo especialistas, a vacinação anual contra a influenza continua sendo a forma mais eficaz de prevenção, mas muita gente ainda tem dúvidas sobre isso. Quem explica é a médica e sanitarista Melissa Palmieri, atual vice-presidente da Sociedade Brasileira de Imunizações Regional São Paulo.
4: Os vírus da gripe estão em constante mutação. Por isso, a vacina é atualizada anualmente para garantir proteção contra as cepas mais recentes. Assim, para se manter protegido, é necessário tomar a vacina a cada ano. E um recado importante aqui. Não quer dizer que se, por exemplo, o ano passado você atrasou e tomou em setembro, que você só pode tomar em setembro. Isso é um mito muito frequente. O momento ideal de vacinar é agora.
3: A vacina contra a gripe não causa gripe. Após a imunização, os efeitos mais comuns relatados são dor, inchaço e vermelhidão no local de aplicação, que costumam ser leves e desaparecer em 48 horas. Se você estiver com febre, é preferível adiar a vacina contra a gripe até se sentir melhor e estar com o sistema imunológico 100% recuperado. Isso também ajuda a não confundir com uma reação ao imunizante. A médica Melissa Palmieri relata a relevância da testagem rápida para o diagnóstico precoce.
4: A testagem rápida permite identificar se o paciente está com gripe ou outra infecção respiratória. Isso contribui para o início precoce de tratamento, reduzindo a transmissão e o risco de complicações, principalmente em pessoas vulneráveis que podem se beneficiar do uso de antivirais quando necessário.
3: No portal Fique Imune, da empresa Abbott, é possível esclarecer dúvidas e encontrar o local mais próximo para se vacinar. 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Produção e reportagem, Carolina Cassola.
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6: Nem mesmo as duas novidades da lista do técnico Ancelotti para a Copa do Mundo, que foram o goleiro Everton e o atacante Rayan, ex-Vasco da Gama, que joga no Bournemouth da Inglaterra, foram mais destaque do que a convocação do atacante Neymar Júnior. E para a surpresa de muitos, sai a informação de que o técnico Carlo Ancelotti fez uma telechamada na última quarta-feira para o atacante Neymar. Dois assuntos. O primeiro, perguntando se Neymar aceitaria o banco de reservas, e ele disse que sim, e informando a Neymar que ele não seria o capitão da seleção brasileira. O jogador de pronto aceitou sem nenhum tipo de problema, é claro, e vai se juntar aí ao grupo da seleção brasileira. Outro assunto que vem bombando nas redes sociais é com relação aos números financeiros que o Neymar conseguiu somente com a convocação para a seleção brasileira. O torcedor está dividido com relação à presença de Neymar nesta seleção. Copa Sul-Americana, fase de grupos, só um brasileiro em campo hoje. Às 21h30 no Morumbi, em São Paulo, o time da casa, o São Paulo, vai receber o Milionários da Colômbia. Copa Libertadores da América, também fase de grupos, em casa no Maracanã, o Fluminense joga daqui a pouco às 19h contra o Bolívar da Bolívia. Ainda teremos o Mirassol, que vai até a Bolívia enfrentar o Always Ready a partir das 21h. E às 21h30 é a vez do Boca Juniors receberem La Bombonera, a equipe do Cruzeiro. Da equipe de esportes da Rádio Nacional, André Luiz Mendes.
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0: São 3h37 aqui na província. Ótima tarde pra você ligado com a gente. Daqui a pouco tem mais informação no seu rádio. Agora tem sucesso. Sucesso de todos os tempos, Tim Maia, ao vivo, Paixão Antiga.
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0: Sucesso internacional, Alex Warren, aqui na província Ordinary. Ana Castela, nosso quadro ao vivo, Boiadeira Internacional e Tim Maia, Paixão Antiga. Agora faltando 12 para as 4, daqui a pouco tem novela para você. Esportes e notícias dessa quarta, 20 de maio. 10.
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1: Pela Copa Sul-Americana, ontem aconteceu a estreia de Dorival Júnior no comando técnico do São Paulo no Morumbis e o placar terminou 1-1. Com esse resultado, o São Paulo foi para 11 pontos ganhos e pode até garantir a classificação antecipada se por acaso hoje o Boston River derrotar a equipe do O'Higgins. O São Paulo ainda terá mais uma partida a realizar para fechar a primeira fase, também jogando em casa diante da equipe do Boston River. Na Sul-Americana, apenas o primeiro colocado de cada grupo passa direto para a próxima fase. Hoje tem mais brasileiros em campo pela Sul-Americana no grupo D, 7 da noite, na Vila Belmiro, Santos e San Lorenzo. No grupo E, 9 da noite, no estádio Tigo La Huerta, o Independiente Petroleiro enfrentará o Botafogo. 9 da noite, pelo grupo F, o Grêmio em casa enfrentará a equipe do Palestino. 7 da noite, no Defensores del Chaco, tem Olímpia e Vasco pelo grupo G. E pelo grupo H, às 9:30 da noite, no Monumental de Núñez, River Plate e Bragantino.
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4: O Ministério dos Direitos Humanos e da Cidadania, o MDHC, divulgou o resultado final da seleção do edital Prêmio Casas da Cidadania LGBTQIA+, iniciativa que vai fortalecer projetos de acolhimento e defesa dos direitos da população LGBTQIA+, em todo o país. O anúncio foi feito na terça-feira 19, após análise dos recursos apresentados na etapa final do processo. Ao todo, 20 iniciativas da sociedade civil foram selecionadas para receber repasse de R$50 mil cada. O objetivo é ampliar ações de proteção, assistência e promoção da cidadania, além de reforçar a implementação da Política Nacional dos Direitos das Pessoas LGBTQIA+. Das 57 propostas habilitadas, 20 atenderam aos critérios estabelecidos no edital e foram contempladas. Outras foram classificadas, mas não foram selecionadas nessa etapa. O processo integra as ações do governo do Brasil para ampliar a rede de apoio e garantir mais direitos à população LGBTQIA+, em diferentes regiões do país. Para mais informações, acesse gov.br/mdh. Da Agência Rádio Gov em Brasília, Claudimário Carvalho.
5: A Comissão de Constituição e Justiça da Câmara dos Deputados, a CCJ, adiou nesta terça-feira a análise de propostas que reduzem a maioridade penal de 18 para 16 anos. As PECs em discussão prevêem que adolescentes passem a responder criminalmente como adultos no sistema prisional comum. A proposta principal foi apresentada em 2015 pelo então deputado Gonzaga Patriota e recebeu parecer favorável do relator, deputado Coronel Assis. Hoje, adolescentes que cometem atos infracionais cumprem medidas socioeducativas previstas no Estatuto da Criança e do Adolescente, como internação e semiliberdade. Ariel de Castro Alves, advogado e membro da Comissão de Defesa dos Direitos da Criança e do Adolescente do Conselho Federal da OAB, afirma que a proposta é inconstitucional e pode ser barrada pelo STF.
6: Já existem entendimentos da Ordem dos Advogados do Brasil, do Conselho Nacional de Justiça, do próprio Ministério Público Federal, de que os direitos e garantias fundamentais dos adolescentes que se envolvem com atos infracionais estariam sendo suprimidos por essa mudança na legislação.
5: Durante o debate na comissão, parlamentares favoráveis à proposta afirmaram que a redução da maioridade penal seria uma resposta ao aumento da violência. Já deputados contrários argumentaram que adolescentes representam uma parcela pequena dos autores de crimes graves e defenderam o fortalecimento das políticas de proteção e inclusão social. Segundo Ariel, o número de adolescentes privados de liberdade caiu nos últimos anos. Ele afirma ainda que o sistema socioeducativo tem índices de reincidência menores do que o sistema prisional comum e critica a inserção de adolescentes em presídios superlotados, sem estrutura de ressocialização e dominados por facções criminosas.
6: É completamente inadequado colocar adolescentes num sistema prisional completamente falido, dominado por facções criminosas, tirá-los então de unidades onde eles possuem escolarização,

0: um atendimento de saúde mental, para jogá-los em cárceres superlotadas, seria colocá-los em verdadeiras universidades do crime para que eles voltem muito piores.
1: Além da PEC principal, o relator, deputado Coronel Assis, também deu parecer favorável a outras duas PECs sobre redução da maioridade penal. Uma delas prevê a redução da maioridade apenas em casos excepcionais, como crimes hediondos. Outra amplia a responsabilização criminal para adolescentes entre 12 e 16 anos em casos de violência grave ou crimes contra a vida. A análise das propostas deve ser retomada pela comissão nos próximos dias. Agência Rádio Web, produção e reportagem, Cassie Balog.
2: Um homem foi condenado a 3 meses de prisão por maus tratos contra 4 cães em Belo Horizonte. A pena foi convertida ao pagamento de um salário mínimo a uma entidade social. O acusado também deve pagar R$ 1.000 em indenização por danos ambientais coletivos, a ser destinada a uma instituição de proteção animal. De acordo com denúncia do Ministério Público de Minas Gerais, a situação degradante dos animais chamava a atenção dos vizinhos e de quem passava pela rua. Durante fiscalização na residência do tutor, agentes da Delegacia Especializada de Investigação de Crimes contra a Fauna encontraram os cachorros extremamente magros, agitados, tomados por pulgas e carrapatos e confinados em local apertado. Durante a investigação policial, o homem apresentou defesa e afirmou que passava por graves dificuldades financeiras, por isso não tinha recursos para arcar com veterinário ou alimentação de qualidade dos cães. Ao avaliar o caso, o magistrado pontuou que a falta de dinheiro não justifica o crime e nem afasta a culpa do tutor. A decisão, de primeira instância, está sujeita a recurso. Do Tribunal de Justiça de Minas Gerais para a Rádio Justiça, Lígia de Matos.
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5: Eu!
4: E Geraldão.
6: Eu também.
7: Ô, Zé Bonito. Zé Bonito. Ô, Zé Bonito.
5: Fala, Geraldão. Tá aqui no chuveiro.
7: Ô, Zé Bonito. Mas que armação essa é isso? Mó de que esse chuveiro ligado e esse coador de café aí debaixo que é essa jarra?
5: Geraldão, você não viu ainda?
7: Tô vendo uma marmota aí, uai.
5: Então, Geraldão, eu fico sem gás aqui em casa, mas não fico sem café. Liguei o chuveiro na água quente, uai.
7: Ô, Zezinho, até que você é meio esperto, uai. Vou experimentar um gole de café.
8: Conhecimento Universal com o Dr. Leovogildo.
9: Se você segurar 2 copos de cerveja, um em cada mão, não terá como tocar o rosto. 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
11: É verdade.
4: Com Zé Bonito e Geraldão. Se queres, queres. Se não queres, diz.
12: Ah, mas não é assim tanto, né? Forças.
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14: Eu já tô de volta com mais um bloco do Tititi. Esse é o último de hoje, hein? Olha, a apresentadora Patrícia Poeta brilhou em Cannes durante o Lifetime Awards 2026. A jornalista foi homenageada pela trajetória na televisão brasileira e pelo sucesso do programa Encontro. Para a premiação, Patrícia postou em um look exclusivo da grife Zoraia Atelier. É, criado especialmente para a ocasião, hein? Muito chique mesmo, hein? Bem, amanhã tem mais Tititi, eu volto, tá bom? Beijo pra você.
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15: 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Olha, Cris, 4 horas, 1 minuto, 4 e 1 aqui na província.
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0: Edson Marques da Seresta, foi você quem trouxe. Grande sucesso de Edson e Hudson. Starship Sarah Remastered é sucesso pra você. 4:10 aqui na província. Possibilidade de chuva, que mais cedo era 53%, agora passou para 70%. Umidade está em 89, ventos de 5 quilômetros nesse momento. 4:10 da província, hora certa, posto Ouro Preto, ao lado da Cooper Ouro. 4:10, boa tarde.
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7: Dengue, zika e chikungunya, três arboviroses que são doenças transmitidas por artrópodes e que chegam ao ser humano através do mesmo vetor, o mosquito Aedes aegypti. Apesar disso, tratam-se de vírus diferentes. O que faz com que a gente confunda os três são os sintomas, todos muito semelhantes. A diretora do Departamento de Doenças Transmissíveis do Ministério da Saúde, Alda Maria da Cruz, explica que sintomas são esses.
8: Febre, dor no corpo, dor nas articulações, cansaço, né? Manchas no corpo, são doenças que podem levar à morte, então há o risco. E o que diferencia elas é a evolução posterior.
7: Segundo a doutora Alda, o maior risco de infecção pelo Zika é a síndrome congênita nas mães, com a transmissão para o bebê e o consequente aparecimento de microcefalia e doenças neurológicas.
8: A chikungunya, o paciente pode evoluir durante muito tempo com as dores nas articulações, né? E dengue pode ter uma evolução com uma morte muito abrupta.
7: Entre as três doenças, a dengue é que predomina na maior parte do Brasil. Mas em algumas regiões, há aumento dos casos de chikungunya. Como todas são transmitidas pelo Aedes, a principal tarefa diária para todos os brasileiros é trabalhar no combate ao mosquito. Limpar a casa e se atentar a locais onde possa ter água limpa acumulada é fundamental para evitar os criadouros e a proliferação. ligação dos transmissores. E não se esqueça, são apenas 10 minutos por semana para proteger sua família e vizinhos da dengue. Reportagem Lívia Azevedo.
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3: 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E a hora certa.
4: Agora 4h18, 4h18 aqui na província.
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8: Ariane Almeida surpreendeu os internautas no último sábado. A ex-participante do Big Brother Brasil 2019 afirmou ter ganhado um carro de luxo de Renan Machado, irmão de Anitta. Os dois estão juntos há 5 meses. Gente, o Renan está me levando ali de bike. Acabamos de fazer as compras e vamos buscar um presente que ele comprou pra mim. Não é, amor? Declarou ela. É, confirmou ele que conduzia a bicicleta. Logo depois, Ariane postou uma foto com um automóvel coberto com laço. Na sequência, ela compartilhou o modelo avaliado aproximadamente R$200 mil. A influenciadora ficou incrédula com o presente. Um dos seguidores dela repercutiu o momento e Almeida admitiu que estava tentando assimilar o item recebido por ela. Que presente, hein, Rari? Disse uma internauta. Estou sem acreditar ainda, respondeu a ex-BBB. O Volvo EX30 zero quilômetro custa entre R$239 mil a R$314 mil no mercado brasileiro, a depender da versão escolhida. Na linha atual, a versão Plus tem preço inicial de R$239 mil, enquanto o Ultra parte de R$309 mil. Já a configuração Cross Country custa a partir de R$314 mil. Os valores podem sofrer variações conforme também a concessionária. Mas é um presentão, hein?
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10: A Caixa inicia nesta quarta-feira, dia 20, o pagamento do Bolsa Família referente ao mês de maio para os beneficiários com o número de identificação social ONIS terminado em 3. Os pagamentos são realizados preferencialmente na Poupança Caixa ou Conta Caixa Tem. Com a Conta Caixa Tem, os beneficiários podem pagar contas e fazer transferências diretamente pelo aplicativo no celular. O benefício também pode ser movimentado com o cartão de débito da conta em comércios, unidades lotéricas, correspondentes Caixa Aqui, terminais de autoatendimento e agências da Caixa. Além disso, é possível realizar saques sem cartão nos terminais de autoatendimento e unidades lotéricas, utilizando a identificação biométrica previamente cadastrada em uma agência da Caixa. No aplicativo Bolsa Família, é possível acompanhar as informações dos benefícios, além de receber atualizações e novidades sobre o programa. Para baixar os aplicativos Caixa Tem e Bolsa Família, basta acessar a loja de aplicativos do seu smartphone. É gratuito.
11: O Ministério das Cidades selecionou novas propostas do novo PAC voltadas à renovação da frota do transporte público urbano. Ao todo, os investimentos somam cerca de R$1,160 bilhões para a compra de 727 ônibus em cidades de 8 estados. Os recursos vêm do Fundo de Garantia do Tempo de Serviço, FGTS. Entre os destaques estão São José dos Campos, em São Paulo, com quase R$880 milhões para 400 ônibus elétricos. E cidades da região metropolitana do Recife, em Pernambuco, com mais de R$100 milhões para 126 veículos do modelo Euro 6. Também foram contemplados municípios de Minas Gerais, Rio de Janeiro, Santa Catarina, Rio Grande do Sul, Ceará e Paraná. Segundo o Ministério das Cidades, a renovação da frota busca ampliar a eficiência do transporte público e reduzir a emissão de poluentes. Os novos veículos também devem oferecer mais acessibilidade, conforto e segurança para os passageiros. Da agência Rádio Gov em Brasília, Gilson Santa Fé.
12: O cronograma de pagamento da segunda parcela do 13º salário para aposentados e pensionistas do Instituto Nacional do Seguro Social, INSS, terá início no dia 25 de maio. A previsão é que o período de pagamentos do benefício se estenda até 8 de junho, conforme indica o calendário oficial divulgado pelo governo federal. Entre as alternativas de saque dos valores do 13º salário está a rede Banco 24 Horas, que é gerida pela empresa Tecban. O gerente de produtos e canais de distribuição da Tecban, Rodrigo Maranini, salienta a abrangência da rede e como informações sobre o benefício podem ser acessadas.
13: Com ampla capilaridade e presença em todo o país, a rede oferece mais conveniência e agilidade para que aposentados e pensionistas possam realizar os saques de forma simples e segura, próximo dos locais onde residem. Essa disponibilidade contribui para evitar deslocamentos longos, além também de facilitar o planejamento financeiro dos brasileiros em um momento importante do ano. Os beneficiários podem consultar essas informações diretamente nos caixas eletrônicos do Banco 24 Horas. Por meio da opção de consulta de saldo e extrato, é possível verificar o crédito e acompanhar as movimentações da conta.
12: Maranini também dimensiona a presença dos terminais da rede no país.
13: A rede Banco 24 Horas está presente em mais de 2.100 municípios de todo o Brasil. São mais de 150 instituições conectadas em um único ponto de atendimento, o que permite à população realizar diversas transações, dentre elas saque, consulta, pagamento e recarga de celulares, com muita conveniência e agilidade. Toda essa capilaridade fortalece a inclusão financeira ao levarmos serviços essenciais a regiões remotas, onde muitas vezes o acesso a agências bancárias é limitado.
12: A segunda parcela do 13º salário contempla mais de 35 milhões de beneficiários. O pagamento representa uma injeção de R$ 78 bilhões de reais na economia nacional, considerando o montante total das duas etapas do abono, conforme aponta a projeção do INSS, Agência Rádio Web. Produção e reportagem, Diego Abrião.
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15: O bloqueio judicial de contas está mais rápido no Brasil e pode acontecer em até 2 horas. 5 bancos assinaram com o CNJ, o Conselho Nacional de Justiça, a participação no projeto piloto, que vai durar 18 meses. De acordo com o novo manual do Sisbajude, o Sistema de Busca de Ativos do Poder Judiciário, as ordens vão ser emitidas 2 vezes ao dia. Os bancos, então, devem fazer o bloqueio e informar ao Judiciário. A comunicação será toda pelo sistema digital. Essa ordem de bloqueio ainda pode ser classificada como permanente. Nesse caso, vai ficar ativa até cumprir o valor total, bloqueando qualquer dinheiro que entre na conta por até 1 ano. Antes, ele só bloqueava o que tinha na conta no momento da ordem. Caixa Econômica Federal, Banco do Brasil, Itaú, Nubank e XP fazem parte do projeto piloto. Após o prazo de 1 ano e meio, o CNJ pretende levar o sistema gradualmente para todo o sistema financeiro. O objetivo é tornar mais rápido e eficiente o bloqueio de valores para pagamento de dívidas e ressarcimentos, evitando que o dinheiro seja retirado para contas de outras pessoas. No entanto, a legislação ainda protege salários, aposentadorias, pensões e parte dos valores mantidos em poupança. Por isso, o devedor deve agir rápido, procurar um advogado e reunir documentos caso tenha valores bloqueados indevidamente. Com informações da Agência Brasil, da Rádio Nacional em Brasília, Gabriel Brum.
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17: 3 equipes brasileiras estiveram em campo ontem pela Libertadores da América, quinta rodada. No grupo C, o Fluminense sofreu, mas venceu o Bolívar. 2-1 no Maracanã, foi para 5 pontos e aumentou a chance de classificação. No grupo D, jogão de bola no La Bombonera, empate, Boca Juniors e Cruzeiro 1-1. E pelo grupo G, o Mirassol confirmou os 100% de aproveitamento em 4 jogos. derrotou fora de casa o Al-Zuri pelo placar de 2-1. Hoje, pelo Grupo F, às 9:30 da noite, jogando em casa, o Palmeiras recebe a visita do Cerro Porteño. E pelo Grupo A, também às 9:30 da noite, no Maracanã, tem Flamengo e Estudiantes. E se por acaso o Flamengo derrotar o Estudiantes hoje, vai para 10 pontos, seguirá na liderança do grupo e ainda vai esperar pela definição do resultado do jogo contra o Independiente Medellín, uma posição que será definida pela Conmebol.
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0: Agora 4h28 na província, 4h28, quarta-feira, 20 de maio. A pavimentação de ruas avança em Ouro Preto. O prefeito Ângelo fala sobre o asfaltamento que foi promovido em Rodrigo Silva e no Mota. Também comemora a pavimentação no trecho de 18 quilômetros entre Santa Rita de Ouro Preto e Catas Altas da Noruega. Os primeiros quilômetros já foram concluídos.
1: A Prefeitura de Ouro Preto tem feito um esforço muito grande para levar asfalto a todos os distritos, aos bairros de Ouro Preto, onde nós podemos asfaltar as vias, e também nos nossos distritos, seja para estradas, seja para ruas, como é o caso de Mota. Mota é o subdistrito de Miguel Bonier, estamos agora entregando à população o asfalto na rua JK, uma rua importante naquela localidade onde nós já fizemos outros asfaltamentos. Em Rodrigo Silva, igualmente, o distrito de Rodrigo Silva é muito importante, estamos asfaltando diversas ruas. Terminamos recentemente asfaltos na Chapada, em Santo Antônio do Leite, vamos continuar levando asfalto para os distritos. Esse é um programa importante da Prefeitura, um programa caro, que demanda muitos investimentos, e por isso nós temos parcerias também com emendas parlamentares, como é o caso da estrada Santa Rita de Ouro Preto, Catas Altas da Noruega, graças a uma emenda de 20 milhões de reais liberada pelo deputado federal Paulo Abiáquio e mais 3 milhões de reais nos cofres da Prefeitura de Ouro Preto, nós estamos fazendo esse asfalto, que é uma via muito importante para conectar Santa Rita e o município de Ouro Preto com a região de Catas Altas da Noruega e a própria região de Viçosa, a zona da Mata Mineira. Uma grande conquista que está movimentando a região, pois traz um resultado socioeconômico impactante, com muitos benefícios para todos. Ao mesmo tempo, nós acabamos de receber uma nova emenda do deputado federal Paulo Abiáquio, no valor de R$500 mil, por indicação do vereador Mercinho, para a implantação da pista de caminhada em Santa Rita de Ouro Preto. Uma grande aspiração das pessoas que gostam de fazer práticas desportivas, especialmente a caminhada em Santa Rita de Ouro Preto, e nós teremos essa pista na direção Santa Rita-Pasto Limpo.
0: Ok, obrigado, prefeito Ângelo. São 4h30 na província.
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0: Daqui a pouquinho, principais notícias dessa quarta-feira, 20 de maio.

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0: Roberto Frejá, top demais, hein? Puro êxtase. Cindy Lauper, Time After Time, não vivo sem você. Jean e Giovanni, 17, faltando para 5 horas das notícias, no seu rádio.
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3: Quarta-feira, 20 de maio de 2026, esse é o Giro de Notícias. Eu sou Breno Zonta e você acompanha os destaques do momento. O presidente Lula assinou nesta quarta dois decretos que criam novas regras para a atuação das plataformas digitais, como as Big Techs, aqui no Brasil. Com as mudanças, passa a ser possível a responsabilização, mesmo sem ordem judicial, para a remoção de conteúdo considerado criminoso em alguns casos. O outro decreto traz medidas para a proteção das mulheres contra a violência na internet. A comissão especial que analisa as propostas de redução da jornada de trabalho das atuais 44 horas para 40 horas semanais e do fim da escala 6x1 adiou para a próxima segunda-feira a apresentação do parecer do relator, o deputado Léo Prates, do Republicanos da Paraíba. O relator divulgaria seu texto nesta quarta-feira. 9 em cada 10 moradores de comunidades do Rio de Janeiro reprovam as operações policiais com confronto armado nos moldes que a gente tem visto nos últimos anos na capital fluminense. Os dados são de uma pesquisa inédita realizada por 6 organizações da sociedade civil que ouviu moradores de 4 comunidades sobre essas operações. O Irã ameaçou nesta quarta espalhar a guerra além do Oriente Médio se os Estados Unidos cumprirem a promessa recente do presidente Donald Trump de reiniciar a campanha militar na região. 6 semanas depois de Trump interromper a ofensiva com um cessar-fogo, as conversas para definitivamente acabar com a guerra seguem paralisadas. A ONG Instituto Conhecer Brasil, gerida pela jornalista e empresária Karina da Gama, que também é dona da produtora do filme Dark Horse sobre o ex-presidente Jair Bolsonaro, apresentou mais de 16 milhões de reais em notas irregulares para justificar despesas de um contrato de Wi-Fi com a Prefeitura de São Paulo. O levantamento é do portal de notícias G1. O Giro de Notícias é uma produção da Agência Rádio Web. Texto e apresentação, Breno Zonta. Edição, Mário Melo.
0: Ok, Breno Zonta, obrigado aí pelas informações. Vamos ouvir a nossa vice-prefeita Regina Braga, que hoje compareceu, né, esteve lá cedinho tomando um café lá na creche Dr. Alves de Brito, em Rodrigo Silva, um local que foi preparado com carinho para receber as crianças e as famílias do distrito.
4: Café aí!

0: muito feliz por essa entrega aqui no nosso querido Rodrigo Silva. Agora Rodrigo Silva tem creche para as nossas crianças. Estamos aqui bem em frente à creche Dr. Alves de Brito, que é uma extensão da nossa escola, que é tão querida, uma escola que faz uma educação primorosa no nosso município. Em nome da Gleice, no nome da Margarida, eu quero parabenizar todos os servidores e servidoras, tanto da escola quanto da nova creche. E agora, no dia 23, no próximo sábado, às 10 horas, vai ser a solenidade de inauguração da creche. Eu estou muito, muito feliz. Infelizmente, eu não vou poder estar presente por conta de um outro compromisso, mas eu fiz questão de vir aqui, dar um abraço nos servidores, conhecer a creche nos mínimos detalhes. Ela está linda, linda, linda. Então, parabéns, Rodrigo Silva. Parabéns às nossas crianças e às nossas famílias. E estou muito, muito feliz com mais essa entrega da gestão Ângela e Regina.
1: Legal, bacana. Um abraço, Regina. Agora 4h47 na província.
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3: Giro Internacional. Ana Carolina Pelis.
4: Você ouve a RFI. Estes são os destaques desta quarta-feira, 20 de maio. O presidente chinês Xi Jinping e o líder russo Vladimir Putin reafirmaram nesta quarta-feira a força das relações entre as duas potências, apesar da turbulência internacional. Putin está na China para uma cúpula que marca o 30º aniversário de uma parceria estratégica entre as duas nações. Sobre a guerra no Oriente Médio, o líder chinês afirmou que uma retomada dos combates seria inoportuna. A China depende das entregas de petróleo e gás do Golfo. Já para a Rússia, a crise representa uma oportunidade. Em suas declarações, Putin insistiu em sua posição de fornecedor confiável de recursos para Pequim e usa a cúpula para avançar com o projeto de um gasoduto que conectaria as maiores reservas de gás natural da Rússia com a China. A Organização Mundial da Saúde alertou para a escala do surto de ebola na República Democrática do Congo, que pode se prolongar. Segundo a OMS, o risco de epidemia é alto nos âmbitos nacional e regional e baixo no âmbito global. A doença poderia ter causado mais de 130 mortes no leste do país, segundo o Ministério da Saúde, que analisa 543 casos suspeitos. O governo maldivo informou que foram recuperados nesta quarta-feira os corpos dos dois últimos italianos, entre os cinco que morreram enquanto faziam um mergulho na quinta-feira passada em caverna profunda no atol de Vanvu, nas Maldivas. Um corpo foi recuperado no mesmo dia e os outros dois foram encontrados na terça-feira em uma caverna a 60 metros de profundidade. O mergulhador da Força de Defesa Nacional das Maldivas também morreu tentando resgatar os mergulhadores. Seul anunciou que um petroleiro sul-coreano atravessou o Estreito de Hormuz com sua carga de petróleo bruto nesta quarta-feira, em uma passagem facilitada por Teerã. Outros dois navios chineses também teriam atravessado o estreito. Pequim ainda não confirmou a informação. O tráfego na via navegável permanece praticamente paralisado. Sob pressão de Donald Trump, a União Europeia chegou a um acordo provisório na quarta-feira para implementar o tratado comercial concluído no ano passado com os Estados Unidos. Este acordo foi anunciado na madrugada de hoje pelo governo cipriota, que estará na presidência rotativa do bloco, após uma noite de intensas negociações em Estrasburgo entre representantes do Parlamento Europeu e dos Estados-membros. Rádio França Internacional, em parceria com a agência Rádio Web de Paris, Ana Carolina Pelis.
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6: O Supremo Tribunal Federal não conseguiu notificar o deputado federal Mário Frias, do PL de São Paulo. A corte quer ouvir esclarecimentos sobre o envio de emendas parlamentares para uma organização não governamental ligada à produtora responsável pelas gravações do filme sobre Jair Bolsonaro. Na segunda, um oficial de justiça foi até o endereço do parlamentar em Brasília, mas o porteiro do edifício informou que ele não mora no local há 2 anos. Na semana passada, o gabinete do deputado informou que o mesmo estava em uma missão internacional. Mário Frias é apontado como produtor executivo do filme Dark Horse e ele é alvo de uma apuração preliminar no STF sobre suposto desvio de finalidade na destinação da emenda de R$2 milhões. Nesta terça, o nome dele ganhou força após áudio do parlamentar para o banqueiro Daniel Vorcaro vir à tona. Mensagem divulgada pelo The Intercept revela uma relação amigável entre Frias e o fundador do Banco Master.
7: Só te agradecer.

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5: A Justiça de Minas Gerais determinou uma série de medidas imediatas contra a empresa Sigma Mineração, responsável pelo empreendimento Grota do Cirilo em Araçuaí e Itinga, no Vale do Jequitinhonha. A decisão atende a pedidos do Ministério Público de Minas Gerais feitos em uma ação civil pública que aponta graves danos ambientais à população da região. Durante uma audiência pública feita em Araçuaí, moradores das comunidades de Piauí, Poço Dantas, Ponte do Piauí e Santa Luzia denunciaram impactos causados pela mineração, como poeira, ruídos, tremores, rachaduras em casas e problemas de saúde. Na decisão, a Justiça reconheceu a existência de indícios consistentes de violação de direitos fundamentais, como saúde, moradia e liberdade de locomoção. Uma das medidas determinadas pela Justiça foi a suspensão imediata das atividades que geram barulho de 10 horas da noite até 6 horas da manhã. A mineradora deverá custear em até 60 dias a contratação de uma auditoria técnica independente para avaliar os impactos de poeira, ruído e vibrações e criar um programa de reassentamento opcional para as famílias das comunidades afetadas. A mineradora terá de depositar 50 milhões de reais em juízo como garantia para o cumprimento das obrigações e eventual reparação de danos. Do Ministério Público de Minas Gerais, para a Agência Rádio Web, Marco Aurélio Franco.
6: Estão abertas as inscrições para a quarta edição do Prêmio Missão Empreendedora. O programa da Pluxi, empresa de benefícios corporativos em parceria com a ONG Aliança Empreendedora, já impactou mais de 2.800 mulheres em todo o Brasil através de capacitação e apoio financeiro. A iniciativa é voltada a pequenos negócios que têm a produção de alimentos como fonte de renda total ou complementar. Juliana Nobre, gerente de sustentabilidade da empresa, destaca que a formação abre portas para a geração de renda e mais participação das mulheres em pequenos negócios.
7: Elas iniciam o negócio com aquilo que elas têm dentro de casa, que muitas vezes é uma habilidade na cozinha, ou então uma máquina de costura, ou interesse por artesanato, por exemplo. Mas conforme a capacitação chega, as mentorias, a orientação, o negócio dessas mulheres, ele expande, ele cresce, ele se estrutura, gerando maior previsibilidade de renda e, como consequência, também um aumento do potencial desse negócio de crescer, se desenvolver e poder alcançar novos patamares.
6: Durante o programa, as selecionadas recebem incentivo financeiro e mentorias com foco em gestão, educação financeira, marketing e vendas. Juliana destaca o impacto social e econômico de negócios liderados por mulheres.
7: A gente aprendeu que toda vez que a gente investe em um negócio que é liderado por uma mulher, esse investimento, ele não fica restrito a esse negócio, ele não fica parado ali. Ele vai além, ele alcança a família dela, a comunidade dela, e isso amplia o impacto desse investimento de forma exponencial.
6: O programa é dividido em três fases. Na segunda etapa, serão selecionadas 280 empreendedoras que terão acesso a uma capacitação mais aprofundada pelo WhatsApp. Entre elas, 10 empreendedoras de destaque receberão R$3.000, além de mentorias individuais com especialistas. As inscrições podem ser feitas até o dia 15 de junho pelo site pluxi.com.br/empreender. Repetindo, pluxi.com.br/empreender. Agência Rádio Web, produção e reportagem, Karina Chagas.
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9: Na estreia do técnico Dorival Júnior, o São Paulo empatou em 1-1 com Milionários da Colômbia e desperdiçou a chance de aumentar a distância para o segundo colocado na liderança do Grupo C da competição. Isso frustrou.

0: mostrou os planos da equipe paulista para a quinta rodada da fase de grupos, já que foi a campo com todos os titulares e vivia a possibilidade de se aproximar da vaga para as oitavas de final. Nesta quarta-feira, mais brasileiros entram em campo. O Botafogo visita o Independente Petroleiro, jogo que será realizado no Paraguai às 9 horas da noite. O técnico Franklin Carvalho vem de uma boa vitória pelo Campeonato Brasileiro, mas também lida com a situação da eliminação na Copa do Brasil. Para o jogo desta quarta-feira, o treinador alvinegro fala sobre a tática que vai usar, que depende muito do adversário.
1: Nós temos uma base estrutural, digamos assim, obviamente que isto depois é maleável, porque eu acho que depende sempre do que o adversário nos traz e nos apresenta. E nós sabemos que esta equipa tem características diferentes com a bola, este adversário tem características diferentes com a bola do que nós normalmente encontramos. Mas nós temos essa base, esse ponto de partida, e depois, claro, com as características individuais de cada jogador, nós procuramos fazer coisas diferentes. Eu não posso pedir ao Vilalba que ande no espaço interior como anda o Montoro para receber aquela bola de forma orientada e ir para a baliza. Peço ao Vilalba para atacar o espaço. Portanto, eu acho que aqui é logo uma dicotomia muito grande, porque são jogadores completamente diferentes.
0: Outro carioca também joga nesta quarta-feira. O Olímpia recebe o Vasco no Paraguai, no estádio Defensores del Chaco, às 7 da noite. O time cruzmaltino vai com a equipe mista de reservas, já mantendo o que Renato Portaluppi vem fazendo na competição. O Bragantino também joga fora de casa, visita o River Plate no Monumental de Núñez, tentando buscar a segunda colocação do Grupo H. O Carabobo está na frente pelo critério de desempate, então o Red Bull Bragantino precisa vencer essa partida para seguir com o sonho. O Santos recebe o San Lorenzo da Argentina na Vila Belmiro em uma situação complicadíssima, já que é o lanterna do Grupo D. Com apenas 3 pontos, vai precisar vencer os seus 2 jogos e ainda contar com uma combinação de resultados. Missão complicada para o Peixe. Agência Rádio Web com informações da Copa Sul-Americana, Daniela Esperon.
2: Muito bem, sorte para o Galo, que vai entrar em campo logo mais aí pela Sul-Americana na Arena MRV. 5 em ponto na província, agradecendo a Deus por tudo e a você a sintonia com a gente. Obrigado, valeu demais. Lembrando que amanhã cedinho, a partir de 9h30, você acompanha aqui ao vivo, direto da Câmara de Ouro Preto, a reunião dos vereadores. E a audiência pública hoje, daqui a pouco, às 18 horas, para debater sobre a juventude e saúde mental. Às 18 horas, daqui a pouquinho, no plenário da Câmara. Saideira hoje com ele, que está fazendo 81 anos. Esse é um dos seus maiores sucessos, cantando com Chitão e Chororó. Frete, Renato Teixeira, o grande Renato Teixeira, 81 anos. Parabéns, Renato!

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4: 17 horas e 5 minutos.
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4: 17 horas e 6 minutos.
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sempre com você, tocando as mais lindas canções. Obrigado pela sua companhia. Lionel Richie, Hello.

0: Estou back in time, no ar, matando saudade.
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O nosso abraço a todos os profissionais do transporte que nos ouvem. Obrigado pela carona. A gente segue recordando com vocês. Djavan, eu te devoro.

0: boa música sempre presente em seu rádio. No Back in Time, ouvimos Max Marriott, Sleeping Away. Alcione Manias.
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0: Muito bom saber que você está conosco todos os dias, viajando pelo tempo, recordando os maiores sucessos de todas as épocas. Cazuza, o tempo não para.

Aqui você curte o melhor da música. No Back in Time, curtimos Foreigner, Waiting for a Girl Like You, Pussycat, Blue Light My Eyes. Bem, esperamos que vocês tenham gostado do programa de hoje.

0: 18 horas.
1: Em nome do Pai, do Filho e do Espírito Santo. Amém. O anjo do Senhor anunciou a Maria e ela concebeu do Espírito Santo. Ave Maria, cheia de graça, o Senhor é convosco. Bendita sois vós entre as mulheres e bendito é o fruto do vosso ventre, Jesus. Santa Maria, Mãe de Deus, rogai por nós, pecadores, agora e na hora da nossa morte. Amém. Eis aqui a serva do Senhor. Faça-se em mim segundo a vossa palavra. Ave Maria, cheia de graça, o Senhor é convosco. Bendita sois vós entre as mulheres e bendito é o fruto do vosso ventre, Jesus. Santa Maria, Mãe de Deus, rogai por nós, pecadores, agora e na hora da nossa morte. Amém. O Verbo de Deus se fez carne e habitou entre nós. Ave Maria, cheia de graça, o Senhor é convosco. Bendita sois vós entre as mulheres e bendito é o fruto do vosso ventre, Jesus. Santa Maria, Mãe de Deus, rogai por nós, pecadores, agora e na hora da nossa morte. Amém. Rogai por nós, Santa Mãe de Deus, para que sejamos dignos das promessas de Cristo. Oremos. Infundi, Senhor, em nossos corações a vossa graça. Nós vos suplicamos, a fim de que, conhecendo pela embaixada do anjo a encarnação de Jesus Cristo, vosso Filho, pelos merecimentos de sua paixão e morte na cruz, cheguemos à glória da ressurreição, pelo mesmo Cristo nosso Senhor. Amém. Glória ao Pai, ao Filho e ao

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1: 18 horas e 6 minutos.
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1: 18 horas e 8 minutos.
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2: No ar, edição do Mais Brasil. Muito samba, pagode, axé no pé. Em mais uma edição de alegria, de otimismo. Eu, Diego Soares, te faço companhia nas próximas horas. Rolando aí muitos lançamentos, novidades e também aquele pagode, aquele axé que traz muita saudade, né? Dos bons tempos. Vamos lá, já começando com a nossa primeira de hoje para levantar o astral.

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2: Meu, tá ok, velho. 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Sai daí.

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3: 18 horas e 58 minutos.

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1: 19 horas e 1 minuto.

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1: 19 horas e 57 minutos.
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1: 20 horas em ponto.

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5: Música, sucesso e alegria e boas recordações começam agora no programa Clássicos da MPB. E a gente abre muito bem com Céu Roda.
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0: Muito obrigado, gente. Maravilha.
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0: Caetano Veloso, Não Me Arrependo, Almara, Preto e Branco, Fagner, Lábios que Beijei, Noivos Baianos, Mistério do Planeta, Papas da Língua, Eu Sei, Fagner, Canteiros e Céu Roda.
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0: Clássicos da MPB agora tem Fagner, Deslizes.

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Banda do Mar, Dia Clarear, Roberta Campos, De Janeiro a Janeiro, Que de Abelha, Como Eu Quero, Caetano Veloso, Alegria, Alegria, Martinalha, a Cabine, Djavan, Eu Te Devoro e de Fagner, Deslizes. É mais gostosa! Clássicos da MPB, agora tem Papas da Língua, eu sei.